Dance the Night. Também teve Juan e Leandro com Danilo e Davi e a fofoca do ano, né? Vamos continuar por aqui até a meia-noite, batendo papo, tendo uma boa conversa. Aliás, uma boa conversa tem uma qualidade rara, né? Quando a conversa é boa mesmo, ninguém olha pro relógio, né? Vai só curtindo e aproveitando. E o rádio também é assim, né? Quando a companhia é boa, o tempo passa sem pedir licença. Aproveita o seu domingo. Eu sou Gabriel Ribeiro e volto já.

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1: Colonial FM 104.7, 9:05 agora, gente.
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0: Os 10% a gente deixa pro garçom, né não?
1: Colonial 104.7, muito mais que música, Maiara e Maraíza, 90-10. Antes teve Diego e Vitor Hugo, Beijei a Cura, só música boa. Aliás, tem música que você ouve, tem música que você abraça. E daqui a pouco tem mais música, tipo aqui, ó. Vamos trazer João Gomes, na sequência ainda tem Matheus e Cauã e muito mais. Fica na Colonial, bom final de domingo.
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1: De volta, falei que ele ia cantar, João Gomes com Mestrinho JP, lembrei de nós, Colonial FM.

0: Natal, 9h35.
1: Essa é uma homenagem à minha diva, à minha amiga. Pedi autorização, era pra cantar essa música.

0: Em diante, de um jeito mais baixinho, né? Conversa mais lenta, mais tranquila, do jeitinho que o domingo gosta de terminar. Vem aí, Colonial Night Flying, comigo, Gabriel Ribeiro, até a meia-noite. Fica aí.
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7: De volta com Bruno Diegues e Sorriso Maroto. Agora, clique! Colonial, bom fim de domingo.

0: Uma das músicas mais tocadas do Brasil, Zezé Di Camargo na carreira solo aí, ó. Bruto, Rústico, Irmão da Lua e o Amigo das Estrelas, também Ian e o Testão na Colonial. Gente, noite agora vai ficando mais silenciosa, né? O domingo vai desacelerando e aí começa aquele momento que a música fala mais baixinho, mas ao mesmo tempo fala muita coisa com a gente. A música vai dizer muita coisa, vai trazer boas saudades. Vem aí, Colonial Nightfly do seu domingo depois do intervalo. Saudade boa e música boa que não tem prazo de validade. Fica aí.
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4: Olá, tudo bem? Boa noite pra você que tá aqui na Colonial 104.7. Eu sou Gabriel Ribeiro, já tá no ar mais uma edição do Night Flying. Até logo mais à meia-noite. Agora, a partir de agora, é hora de você diminuir o ritmo, né? Desacelerar. O dia vai chegar ao fim, domingão tá acabando, cidade fica mais calma e a música ganha espaço para matar a saudade aqui na Colonial. Tem canção que vai lembrar uma viagem, outra vai lembrar uma pessoa, outras canções que nós vamos tocar aqui lembram um tempo que já passou na sua vida, mas continua bonito dentro do seu coração e da sua lembrança. Seja bem-vindo e bem-vinda a mais um Colonial Night Fly. Eu sou Gabriel Ribeiro, até a meia-noite, deixa a música cuidar do resto. Adrian Gervais para começar. Classic Colonial FM, bom final de domingo.

0: Colonial 104.7, sua música boa no seu fim de domingo, né? Matando a saudade com essa aí que jamais a gente vai esquecer. Aliás, tem música que não lembra apenas de uma pessoa, né? Tem música que lembra até um cheiro, sei lá, uma rua, uma conversa ou uma fase inteira da sua vida. É impressionante como é que a música guarda aquilo que o tempo não consegue apagar. Então aproveita e desacelera. Boas lembranças por aqui até a meia-noite na sua Colonial FM.
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0: De volta com mais música boa aqui na Colonial. Bom fim de noite, bom fim de domingo. Eu sou Gabriel Ribeiro, você está no Colonial Night Flying com mais música agora.

0: Winter na Colonial, Once More Fool. Também teve Davi McLean com We Said Goodbye. Bom final de noite, que a tranquilidade desse final de domingo leve embora o excesso de pressa e deixe só aquilo que realmente importa para você aproveitar o seu fim de domingo aí numa boa, já se preparando para segunda-feira. Daqui a pouco mais música boa. Eu sou Gabriel Ribeiro, você está no Colonial Nightfly, o voo noturno da 104.7.
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0: 104.7 The Animals, The House of the Rising Sun. Também Annie Murray com Glen Campbell, Say a Little Prayer by the Name I Get the Phoenix. Bom fim de noite, bom fim de domingo. Por aqui, Colonial Nightfly. Domingo tá terminando, mas as boas lembranças ficam, né? E são elas que dão sabor, o taste especial dos dias comuns. Daqui a pouco tem mais música boa. Você está na Colonial FM.
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1: De volta, tem Marisa Monte agora a sua. Bom fim de noite, bom fim de domingo e desde já, por que não? Uma boa semana com música boa. Vai, Marisa Monte.

0: Legal, 104.7. Essa música boa no seu fim de domingo aí, ó. Que bom que ainda tem noites assim, né? Pra gente ouvir música boa, sem barulho, sem pressa demais. Só músicas, lembranças e um tempinho pra respirar. Respira, desacelera, você está na Colonial FM. Já já tem mais música.
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0: Domingo tranquilo, desacelerado com Beatles, And I Love Her. Também teve Bee Gees, More Than a Woman, More Than a Woman. Obrigado por dividir com a gente esse pedaço da sua noite com a Colonial FM. O rádio continua sendo uma das melhores companhias que existem. E você é a melhor companhia do mundo. Obrigado pela audiência. Depois do intervalo tem a última sequência de hoje do Colonial Night Flying. Eu sou Gabriel Ribeiro, volto já.
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0: Bom, pessoal, estamos de volta aqui na Colonial para disparar agora a última sequência do Colonial Night Fly. Eu sou Gabriel Ribeiro, já vou aproveitar para me despedir de você por aqui e agradecer muito por dividir aqui esse pedacinho da sua noite com a gente aqui na Colonial, tá bom? Deus abençoe a sua casa, proteja a sua família e leve bastante paz para o seu coração. Foi um prazer enorme, gigante estar com você aqui até agora, relembrando bons momentos de saudade no programa mais tradicional do rádio de Minas Gerais. Acaba Colonial Night Flying com a última sequência que começa agora. E eu sou Gabriel Ribeiro e volto amanhã a partir das 8 horas da noite. Até lá, Colonial FM. Boa, ótima semana pra você. Tchau.

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2: Agora tem Danilo e Davi. 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
0: Que

0: Mendes. Que é isso, São Paulo?
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0: Colonial, 6:59.
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0: 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Agora tem Matheus e Cauã e Lauana Prado. Admita.
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2: Por isso que você acaba com eles, né?
1: Vamos acabar com eles hoje. Posso começar?

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1: Chega pra cá, Hugo e Guilherme, teu segredo!

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1: Ah, canção rei! 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

0: Juvenais.
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2: 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Aí você sai pra rua, se aventura, e realmente você encontra aqueles 10%, mas não se deu conta que perdeu os 90%.
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0: Os 10% a gente deixa pro garçom, né não?
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1: Ó Deus Todo-Poderoso, Criador dos céus e da terra, digno de honra, glória e louvor para todo sempre é o Senhor. Deus, obrigado por mais um dia de vida. Obrigado pelo privilégio de levantarmos e vivermos esse dia.

0: o Senhor nos concede.
1: Senhor, obrigado por nos amar tanto a ponto de entregar o Seu Filho. Obrigado porque podemos começar mais uma semana. Obrigado porque podemos agora, Senhor, retornar ao trabalho. Abençoe agora cada trabalhador, cada trabalhadora, cada pai e mãe de família que se levanta para ir em busca do pão de cada dia. Abençoe essa pessoa que me ouve na sua casa, no seu ambiente de trabalho. Me ajude a ser uma boa companhia. Guarde, Senhor, os meus passos. Conduza-me. Ajude-me a conduzir esse programa. Me dê as melhores palavras para que eu possa ir além dos ouvidos e alcançar os corações. Que eu possa levar alegria, esperança e amor através deste microfone. Me ajude, Senhor, a levar uma palavra de reconciliação a este casal que está prestes a se separar. Me ajude a levar uma palavra de perdão para aquele que está alimentando rancor, ódio e mágoa no coração. Eu não sei quem são essas pessoas, mas o Senhor sabe. E coloco-me à Tua disposição para que seja instrumento de restauração na vida delas. É o que eu te peço em nome do Teu Filho Jesus Cristo. Amém.
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0: comadre. Alô, minha comadre. Bom dia, bom dia, bom dia. O Galinho já cantou por cá. São 5h10. Tá no ar o nosso Colonial Rural. Manhã quente de segunda-feira. Que é isso? Nunca vi um verão no meio do inverno. Tá quente por aí? Pro lado de cá tá, tá? Tá quente, tá quente. Até pra dormir tava ruim. Não sei se eu já acostumei com o inverno, mas tá bom. Bora que bora. E aí, me conta, como é que foi o fim de semana? Bom demais, dia dos pais, tranquilo? Ganhou presente? É, que maravilha. A partir de agora, tô com você até às 7 da manhã, com o melhor da música sertaneja, num oferecimento todo especial, de Mundial EPI, NOC, Núcleo Odontológico Congonhas, Nacional Parafusos e Móveis Fonseca. E você participa comigo pelo 98969-1400.
1: Bom dia, meu paizão.
0: Bom dia, meu Tiagão. Que bom estarmos juntos, né, meu filho? Bora pra cima, então? Agora tem Mala Amarela.

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1: Ah, essa aqui é...
2: Mike Liano, Colonial Rural, olha a hora, gente. São 5 horas e 31 minutos. 5h31, bom dia. Ô, compadre, bom dia. Comadre, bom dia. Obrigado pela audiência. Tem café pronto por aí? Tem aquele café gostoso? Aquele café cheiroso? É? Que maravilha. Bora ouvir aqui o Sérgio de Guaratinguetá.
3: Bom dia, William, Thiago.
2: Bom dia, meu amigo.
3: Aqui é o Sérgio Ricardo de Guaratinguetá. Estou passando para desejar a todos da Colonial Rural e aos ouvintes uma ótima segunda-feira.
2: Obrigado.
3: Deus abençoe. William, como sempre, se der para você tocar um modão e oferecer para minha esposa Roselina Aparecida, eu agradeço, tá bom? Ela está mandando um abraço para você, William. Deus abençoe. Fiquem todos com Deus.
2: Obrigado.
4: Ô, seu William, bom dia.
2: Ô, Zitão.
4: Bom dia, Thiaguinho. Bom dia, seu Gomes. Ô, seu William, manda uma moda boa pra nós aí, senhor. Quero oferecer pra vocês aí da rádio, pra todos os ouvintes, oferecer pra minha família, meus familiares, meus colegas de trabalho, turma do Volante Grande, aí o Tcheco Baiano, o Fala Mansa, o Merito, o Luciano, o Charlinho, Carlinho, Chupisco, Roberto lá no Sassatrás, o Jardel, meu filho, Filipão, meu genro, o Jordão também que tá na área, Borracheiro. Um abraço aí, pô.

0: Carlinho, Fazenda de Cima, Tarciso, o Rogerinho lá no Castro, o Elton Canaã lá no Sítio São Sebastião. É isso aí, senhor. Uma boa semana aí, um bom dia aí, tudo de bom. Tchau, obrigado.
1: Bom dia, Willy. Bom dia, seu Gomes. Bom dia, Thiaguinho. Willy, de tocar uma música pra gente aí de Chitãozinho Chororó, Colheita de Milho. Um segundo pra você aí, Willy.
2: Bom dia, ouvintes da Colonial FM. Aqui quem fala é Carlinhos da Fazenda de Cima. Gostaria de estar mandando um alô aí pro meu amigo Gerson ali nos Taboados, o Antonzinho lá dos Maia, o Gerson lá dos Maia também, o Tarcísio aqui na Fazenda de Cima, o Zito da Patrol Caxará, Marquinho no Colônia, também pro pessoal da Fazenda Codaíba. Bom dia, bom dia. Tatu, Celuta, Anésia, Lourenço, Tarcísio, Dodô, bom dia a todos. Feliz Dia dos Pais para todos os pais.

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8: Já voltamos. Antônio Moiado.
9: Bom dia a todos.
8: Fala comigo, bom dia.
9: Bom dia, seu bom. Eu, Antônio.

0: Adalvado. Oi, faz favor passar a música com meus amigos. Dó do Lico, Léo do Lico, Julinho Sabotá lá dos Costos, Igor Verdureiro do Boy 2, Túlio da Barra Nova, Potência, seu namorado Natalino, Luiz da Lubana, Lena do Nonô e Patana da Padaria do Branco, fazer rabo em seu gome. E lá em Bituri, o Marcelo, meu filho. Tudo de bom, obrigado.
1: Obrigado, bom dia, amor além da vida. César e Paulinho agora. São 5h38, minha gente, bom dia. Para você que levanta agora, segunda-feira hoje, tá? 10 de agosto, uma ótima manhã para você. Uma semana especial. Imaginei.

0: Chico Rei, Paraná, no Colonial Rural, um degrau na escada. São 5 horas e 45 minutos, 15 para 6 da manhã. Bom dia para você que tá fazendo sua caminhada. Bom dia para você que tá pela 040, tá acelerando e dando carona pra gente. Bom dia. São 5 horas e 45 minutos. Daqui a pouco às 6 tem Padre Reginaldo Manzotti.
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3: Bora que bora, gente. Bora levantar e despertar para esse novo dia. Começando mais uma semana. Hoje é 10 de agosto. O Adailson tá ligado comigo. Lá em Sergipe.
4: Vida matada. Valeu, ele. Bom dia. Boa semana.
3: Valeu, meu amigo. Adailson, tá quente por aí, meu amigo? Por aqui tá quente, viu? O Rogerinho do Castro tá ligado comigo também. Conceição, bom dia. Fátima do Murtinho, bom dia, minha querida. Zezinho e Noiva do Cordeiro, bom dia, meu amigo. Manda um abraço pra Lavínia, que está fazendo 8 aninhos hoje. Lavínia, bom dia. Quem pediu pra mandar foi o Hermano de Lafayette. Ô, Hermano, bom dia. Confundi os trem aqui, é Hermano de Lafayette. Lavínia, felicidades pra você, viu? Zequinha, do bairro Lourdes. Bairro de Lourdes, em Conselheiro Lafayette, parabéns pelo Dia dos Pais ocorrido ontem, se possível, toca a música Peito Sadio com Bruna Viola. Valeu, bom dia, Zequinha. Bom dia também vai para o Alex. Bom dia, William. Bom dia para todos os ouvintes. Valeu, meu patrão. Obrigado pela participação. Se você ainda não participou comigo, pode chamar a gente aí no Zap da Colô pelo 98969-1400. Você manda o seu abraço, o seu alô para todo mundo e a gente toca para você. Beleza? Bora. Tem essa aqui, ó. Pense em mim, Leandro e Leonardo.

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5: Bendirei ao Senhor.
4: Bom dia, queridos filhos e filhas. Bom dia, povo de Deus. Nós estamos em plena Semana Nacional da Família. Que você tenha um alegre despertar nessa segunda-feira. O tema: pedindo a Deus Nosso Senhor que a família seja formadora de verdadeiros valores cristãos e humanos. Vamos rezar? Em nome do Pai, do Filho e do Espírito Santo. Amém. Senhor, amado Jesus, os profetas vos anunciaram como príncipe da paz. Os anjos anunciaram paz aos homens por ocasião do vosso nascimento. Morreste na cruz para consolidar a paz entre Deus e os homens. No dia da ressurreição dissestes: a paz esteja convosco. E por isso, ó príncipe da paz, no início deste dia, nesta manhã, venho pedir: abençoai e santificai a minha família. Peço, Senhor, a graça de que minha família possa ser

0: de fato formadora de valores humanos e cristãos. Que todos nós tenhamos atitudes humanas de respeito, dignidade, de valorização do próximo, de promoção humana. Abra nossos olhos às necessidades do próximo. Senhor, pedimos a graça de que nossa família seja verdadeiramente uma família cristã, autenticamente cristã. Exemplo para aqueles que vivem perto de nós. Senhor Deus, afugentai todo o mal, livrai-nos do perigo de nos perder. E se em algum momento nossos olhares se distanciarem, Senhor, tome-nos pelas mãos e conduze-nos ao lar. Senhor Deus, abençoai a minha família e abençoai a todas as famílias. Afastai para longe das famílias brigas, desavenças, as drogas, o desemprego, a enfermidade, a mentira, a traição. Que a família seja, Senhor, um lugar de diálogo e de amor, de carinho e de afeto. Senhor, abençoai e protegei a minha família nesta manhã. Amém. Pai nosso que estais no céu, santificado seja o vosso nome. Venha a nós o vosso reino, seja feita a vossa vontade, assim na terra como no céu. O pão nosso de cada dia nos dai hoje, perdoai-nos as nossas ofensas, assim como nós perdoamos a quem nos tem ofendido. E não nos deixeis cair em tentação, mas livrai-nos do mal. Amém. Senhor, fazei da minha família formadora de valores humanos e cristãos. Um bom dia a todos. Amém.
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3: Ô, gente boa, bom dia, tá tudo bem por aí? 6:01, manhã de segunda-feira, e que alegria que eu estou de estar com você, de te fazer companhia. Bora levantar, meu povo!
4: Acorda, meu povo!
3: Quero convidar você para participar comigo e ficar comigo até às 7 da manhã com o melhor da música sertaneja e a sua participação liberada pelo 989-69400. Rosângela, William, bom dia, manda um abraço para Fernanda. Ela tá fazendo 8 anos hoje, parabéns para ela e parabéns a você e todos os homens pelo Dia dos Pais. Fernanda, a Fernanda gosta de Ana Castela, beleza. Obrigado, minha querida. Aí ela pediu pra reler depois de 6:30, que ela vai gravar. Fechou. Depois de 6:30, eu repito. Me lembra aqui, viu? Juca Romão, bom dia, meu patrão. Marileia, bom dia. Oi, bom dia.
5: Oi, William. Quero pedir uma música pra toda a galera do Pereirinha. Aqui é o Merlei do Pereirinha, tô falando. Aquele abraço pra você.
3: Valeu, bom dia. Adailson.
6: Oi, William. A madrugada aqui em Aracaju foi assim, de chuva, né? Não muito, mas pouca chuva.
3: Aqui nada.
6: Teve momento que fez calor, viu? Mas o sol tá saindo aqui meio tímido.
3: Aqui tá um calorão danado, você não tem ideia. São 6:02, o Pedro Miranda tá comigo, a Eva do Carmo também, Claudinha.
7: Bom dia,
3: Cláudia. Cláudia.
7: Bom dia, Tiaquinho. Bom dia, seu Gomes. Seu William, hoje fez calor, viu?
3: Hoje fez.
7: Ô, Jesus. Seu William, toca uma moda boa pra gente aí, de Paulo e Paulinho. Nada mudou. E manda pra todo mundo da rádio. Beijos.

0: Sandra Quitéria.
1: Um abraço, minha querida. Bom dia pro Alaô.
2: Olá, William. Bom dia, Thiaguinho, sou Gomes, toda a equipe do Colonial. Olha, faz favor a nós aí, toca um modão bacana pra nós aí. Ofereci pro Geraldinho Bombeiro lá no Alvorada, o Dinei, o Matheus, o José, o Raimundo Nova Cidade, a Dona Ivete, o Vandão lá no João Vieira, o Clero, a esposa dele, a Neia, a Vívia, o Adão Mecânico e o pessoal lá em Bituri também. Lá tem a Sueli, lá na Chaca dos Cordeiros, o Denils, a Fabiana, mais o Cavueiro. E pra vocês na rádio, com Deus aí, tudo de bom. Parabéns pelo Dia dos Pais.
1: Valeu, obrigado, bom dia. Bom dia pro velho mais bruto do rádio. Bom dia, velho.
3: Bom dia! Ô, seu Ila, sujeito bom toda a vida, que carorão, menino do céu! Me lembrou aquela novela de antigamente, passava 6 da tarde?
1: Não lembro, não, nem ideia.
3: O Quinto dos Infernos.
1: E como é que foi o Dia dos Pais? Tranquilo?
3: Bom. Ou é uma netaiada que juntou lá em casa. Eu te conto, é muito neto pra pouco presente.
1: Ah, falar em presente, o que você ganhou?
3: Algumas coisas. Assim, ganhei um par de meia, ganhei uma camisa, ganhei um canivete e outras coisas.
1: Ah, tá, entendi. Ó, quem tá participando com a gente hoje é Elaine do Lidson, mandou mensagem.
3: Aquela fineza de pessoa?
1: A Elaine do Lidson, se é fineza de pessoa, eu não sei.
3: Então, Elaine do Lidson, que saudade excomungada que eu tava da sua pessoa, de participar, vossa fineza, vossa gentileza. Você sabia que ela, quando precisa usar um vestido longo, compra uma calça?
1: Não, entendi, não. Precisa usar um vestido longo, compra uma calça, por quê?
3: Porque ela corta a perna da calça. Cada perna da calça é um vestido longo pra ela.
1: Parei. Eu nunca imaginei isso. Pelo amor de Deus.
4: Olha, rapaz, chegou cedo hoje. Depois tá fazendo calor aí, Congonhas, né? Hoje tá fazendo calor.
1: Fazendo calor.
4: Congonhas. Hoje ele caiu da cama. Bom dia, velho chato. Boa semana a todos.
3: Eu caio da cama e a sua peruca cai da cabeça de vez em quando, né, ô marmota?
1: Bom dia, William. Feliz Dia dos Pais pra você, pro seu Gomes. Amo vocês. Ivanilda Nascimento.
3: Se ama nós, manda a localização que eu chego aí.
1: Ah. Elaine do Lidson falou, só se for calça leg.
3: Aí fica vestido colado demais, não pode. Que vossa pessoa é uma pessoa assim muito séria, comprometida, casada, de responsabilidade e respeito.
5: Participando com a gente. Bom dia, William. Bom dia, Tiaguinho.
1: Quem é?
5: Bom dia, velho. Essa semana agora vai ficar boa. Você chegou pra trabalhar? Manda um abração aí pra mim.
1: É Lenilda.
5: Lenilda. Meu maridão Rogério, pra toda a nossa família. A semana vai ser boa que o velho chegou.
3: Lenilda e Rogério, casalimbão toda a vida. Bom dia pra vocês, viu? Obrigado pelo carinho. Vocês estão no carro, indo pra onde, hein? Onde vocês pensam que vocês vão assim? Esses casalindos ouvem um perigo andando perdido a senhora dessa.
1: Oi, Josi.
6: Olá, seu Gomes. Bom dia. Eu queria saber que negócio é esse que você tá dando presente pro Canelinha.
1: Tá dando presente pra quem, véi?
3: O Denguinho.
6: Presente pro Canelinha.
1: Canelinha? É isso que falou?
3: Não sei, mas presente eu não tô dando, não. Eu tô recebendo presente, você quer me dar um?
1: Pidão. Bom dia, William, Deus abençoe, boa quinta-feira, boa segunda-feira pra todo mundo. Ah, mandou aqui de novo.
6: Ele deu 5 galos pro Everaldo Canelinha, uai.
1: Uai, 5 galos você deu pro Everaldo Canelinha?
3: Eu? Ou, você caiu da cama, bateu com a cabeça?

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1: A Flávia mandou bom dia, meus amores, vocês moram no meu coração, é a Flávia.
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0: Deus proteja, ilumine e bota a mão em nossas crianças. E seu Gomes, um excelente semana a todos. E vamos que vamos. Começar mais uma semana de luta, guerra e proteção. Abraço.
1: Ó, velho, o João Vitor da 2V mandou uma foto aqui que achou o seu corcel, olha lá, um corcel bege todo sujo.
2: Não, você tá doido? É um corcelão 2 e 5 parecido com esse, mas no mínimo o meu tá limpo, né? O meu é chique. Esse aí você achou no ferro velho?
3: Bom dia, aqui é o Paulo, falo aqui de Belo Vale. Manda um mundão pra nós aí.
4: Bom dia, William. Bom dia, família Coronel. Ao Thiaguinho, ao Vemo Rá, por onde estiver. A todos nós ouvintes, uma excelente segunda-feira, com muita paz e alegria no coração e muita determinação para nos vencermos mais essa semana, com a graça e a luz de Deus Pai Todo-Poderoso. William, se na oportunidade lhe for, toca para nós. Enquanto o sol brilhar, Mato Grosso e Matias, por favor.
1: Conhece essa moda, velho?
2: Enquanto o sol brilhar, eu nunca vou dizer adeus.
1: Nosso Deus. Ô, seu Gomes, manda um abraço pra Agatha.
2: Bom dia pra Agatha.
1: Bom dia, William. Feliz dia dos pais. Bom dia. Feliz dia dos pais pro seu Gomes. Bom dia pro Tiaguinha. Gabriel de Ouro Branco. Manda uma música pra minha mãe Lili, pro meu pai Douglas e minha irmã Manu. Bom dia pra você, Gabriel. Obrigado. Bom dia, William. Aqui é Gilmar dos Machados. Mandando um abraço pros meus pais. Pro seu Gomes. O cabuloso ganhou mais uma vez. Toca Teodoro e Sampaio.
2: Que cabuloso, rapaz. Cabuloso eu sei. Fica mandando alô pra sogra. Você que é cabuloso, ô homem cabuloso.
1: Tem mais, tia Michele.
5: Bom dia, William.
1: Bom dia.
5: Acordar com essa cena é triste, né? Ver a serra queimando.
1: Pegou fogo, né?
5: Bom dia para todos, bora.
1: Olha lá, ó. Fogo na serra. Obrigado, minha querida. Bom dia. 6:11. Bora de moda. Milionário e José Rico. Sonho de um caminhoneiro.

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1: Bom dia pro Leonardo, tá ligado comigo? Bom dia, meu patrão. Obrigado pela audiência e pela participação. William, Thiago e seu Gomes, sou Leonardo de Lafayette. Um abraço para todos os ouvintes. Manda um alô especial para todos de Jeceaba, principalmente para a equipe organizadora da Festa do Peão, que fizeram um belo trabalho. Inclusive, esse ano contou com espaço maior e uma novidade, o Rodeio Kids. Que bacana, Leonardo. Valeu, obrigado. A Elaine do Lidson pediu para mandar um abraço para os motoristas da VMG e Emanuel. Aí, velho.
5: Motoristas da VMG e Emanuel, bom dia.
1: Tem mais? Tem sim. Oi, bom dia, quem é?
6: Ô, William, bom dia, tudo
1: Oi.
6: Bem? É a Maria Fernanda da Cachoeira, município.
1: Ô, querida,
6: de
1: como é que tá?
6: Gostaria de pedir uma música e oferecer para todos os pais, que não foi dia dos pais.
1: Isso.
6: Eu gostaria de oferecer para todos os pais e para o meu sobrinho Cosme Daniel, que fez aniversário ontem também.
1: Beleza.
6: E para você, para o seu Gomes, para o Thiago e para todos que estão ouvindo.
1: Obrigado.
6: Se você puder, toca Nossa Senhora Aparecida com o GNG. Obrigado, viu?
1: Beleza. Felipe de Lafayette, bom dia, Felipe. Obrigado pela participação. Márcio Rocha em Lafayette, manda um abraço pro meu cunhado Gilson, da comunidade de Piteira, Itaverava. Caboclo bom. Beleza, é um parceiraço. Bom dia, William. Maria Sueli tá ligada comigo? Bom dia, minha querida. Ela disse que a semana começou excelente, porque o docinho de coco veio hoje, velho.
5: Maria Sueli, pessoa maravilhosa, mulher do copo de vinho, das tatuagens cabulosa. Você é chique, viu?
7: Bom dia, seu Gomes.
1: A Cláudia.
5: Não, é a Fala Miano. Bom dia, seu Gomes. É a Fala Miano, ó.
7: Eu não ganhei seu bom dia, meu amor. Como você está?
5: Miséria, carniça, fala assim não que eu roupeio. Eu não ganhei seu bom dia, meu amor, meu lindo, meu gostoso, meu maravilhoso, meu cheiroso. Eu arrupeio, senhor, eu arrupeio, fala assim não. Bom dia, fiotinha.
8: Bom dia, Rádio Colonial.
1: Oh,
8: bom dia,
1: Márcia.
8: Bom dia, todo mundo. Bom dia, coisa fofa, coisa maravilhosa.
5: Ai,
8: coisa linda.
5: Oh.
8: Seu Gomes, o senhor enche meu dia de alegria e felicidade.
5: Você me arrupeia,
8: Carlinhos. Dê um bom dia, seu Gomes, viu?
5: Sim.
8: E não trabalha muito, não, pra você não cansar, tá? Tchau, fica com Deus. Beijo no seu coração.
5: Ô, Márcia, onde é que você mora, Márcia? Qual é o seu endereço? Tem assim uma garagem aí para eu estacionar o Corcelão, que eu vou tomar café com você. Viu, Márcia? Você é pessoa maravilhosa, pessoa espetacular, maravilhosa, especial. Vou ter que usar um pote de gel agora.
1: Pra quê? De passar no cabelo?
5: É pra baixar os pelos dos braços, assim, que é rupê, tudinho.
1: Ai, meu Deus do céu. Difícil, né, velho? Difícil. 6:28 de Paulo e Paulino.

0: de Paulo e Paulino, Balu, aqui do Colonial Rural. 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
1: 6:36 agora, são 5:36, né? Bom dia pro Xande.
7: Bom dia, meu amigo William, bom dia, família Colonial. Ô, Thiaguinho, bom dia, Thiaguinho. Segundo, e bora começar a semana, hein, William? Cadê o vai babão? Ô, menininho de ouro, algodão doce.
8: Bom dia, tio.
7: Cuidado. Já te falei que tá medido certinho aqui o porta-malas pra você, hein, velho.
9: Só quero saber cadê a glória.
7: Essa semana, papai te abençoe todos, tchau, tchau.
9: Cadê a glória? É a voz dela que eu quero ouvir.
1: Miriane.
10: Bom dia, William. Bom dia, seu Gomes. Passando aqui para desejar para todos nós, para todos vocês da rádio, para todos os ouvintes, uma excelente semana, que seja uma semana abençoada e iluminada por Deus. Vamos, que segundou.
1: Valeu, bom dia.
11: Bom dia, William. Bom dia, Thiago.
1: Bom dia.
11: Toca o modão oferecer pros meus amigos aí, o Cassinho lá da Ponte Funda, a Dona Virgínia, São Valdir, o Fanta, o Tarcísio, o Zé, o Marcinho lá do Madruga, o Brazinho lá do Brumadinho, todo o pessoal lá de Entre Rios, meu irmão lá de Zeciaba, meu irmão lá do Piquiri, para todo o pessoal lá do Piquiri, o Alonso lá do Alto Maranhão, e todo o pessoal aqui da Mata despachando da família, o Zito e família. E o doutor Carlos, que é o médico lá de Entre Rios. Ô, véi, sem vergonha, nojento, safado. Reporta meu áudio pra você ver. Deus abençoe o Willi.
9: Não cortei porque não deu tempo, viu? Você faz o seguinte, você não se lasca um pouquinho logo cedo, pra ver se faz bem pra saúde.
1: Ô, Willi, fala com o seu Gomes pra tomar cuidado com o pau de macarrão da Dona Maria, que vai pegar ele, hein, Rogério Medeiros.
9: Ô, filho, fica de boa, tá resolvido o problema.
1: O que você fez?
9: Eu tirei o cabo de energia do radinho dela.
1: Meu Deus do céu.
12: Oi, São Paulo, daqui de Entre Rios.
9: Eu acho que toda vez que os falam, eu penso, acabou de beber.
1: William, bom dia. Nem sei se vai dar tempo, toca aí truque da moeda pra todos os pais pela passagem de ontem. Beleza, bom dia. Bom dia, William. Olha, como é que é? Olha aí, seu Gomes, ele mandou lá, ó. Canelinha da Rocha. Ele tava bebendo. É o... quem que é? É o Everaldo.
9: Cássio, sai dessa vida.
13: Do Alto Maranhão.
14: Bom dia, Wilson. Bom dia,
1: Lidson.
14: Ô, velho. É que enfim você apareceu na rádio, hein, velho. Bom dia, viu, velho?
9: Sua dona apareceu hoje.

0: você, viu? Você não veio trabalhar, só o William que veio trabalhar, recebeu o Feliz Dia dos Pais no dia certo. Agora você não trabalha, aí recebe atrasado. Feliz Dia dos Pais pra você, viu?
1: Ô, oh, sua dona também apareceu, viu? Pessoa maravilhosa, espetacular. Você, muito obrigado pelo Dia dos Pais, viu? Você que é assim, uma pessoa bacana, não gosto de você mais.
2: De nada. Xande, quem mais? Bom dia,
3: bom
2: Beth.
3: Bom dia, Willy. Bom dia, Tiaguinho. Bom dia, seu Gomes. Feliz
1: Oi,
3: dia
1: Betinha.
3: Dos pais, vocês
1: Tentada.
3: Dois. Tentada. Que Deus abençoe. Bom dia, Willy. Bom dia.
2: Franz.
4: Oi, Willy. Bom dia, bom dia.
2: Fala, Franz.
4: Que tirou o cabo da energia lá do radinho, mas falo com ele que existe telefone, viu?
1: Ela não sabe mexer não, bobiça. Ela não sabe mexer, não. Ela já passou dos 70.
2: Vai nessa. Ó, a Vanessa Seabra passando pra desejar um feliz Dia dos Pais pra todo mundo. Boa semana. E nosso velho veio hoje. Aí, velho.
1: Vanessa Seabra, meu sonho é topar frente a frente com você. Você é uma pessoa boa, maravilhosa, espetacular. De uma família boa, saudável. Você é uma pessoa assim. Você não tá trabalhando mais, não. Se você não estiver trabalhando, eu vou fichar você. Eu vou te dar um serviço.
2: Que serviço vai dar pra ela?
1: Não, se ela vai fazer, isso aí, nós vemos depois. Eu vou fichar ela, registrar ela no meu nome.
2: Oh. O marido dela dá aula de jiu-jitsu. Você vai quebrar você no meio.
1: Aí ela é que fica lá pegando a roupa dos outros homens e joga no chão e fala assim: uns, uns. Ele tá muito ocupado.
2: Ela disse que já tá trabalhando lá, operando máquinas. Que máquina que é essa? Ela tá operando máquina.
1: Fia, você nunca operou uma máquina de verdade igual essa máquina de 69 anos de idade. Essa máquina incrível, uma máquina veloz, potente, linda, envernizada.
2: Envernizada. Como é que chama essa máquina?
1: Seu Gomes, o velho mais charmoso do rádio. Ó, você abre, você fecha. O importante é eu estar perto.
2: Bom dia, quem é?
5: Bom dia, seu William. Bom dia, velho.
2: É perfuratriz a máquina.
5: Bom dia, Thiaguinho. Saindo do zero hora aqui. Manda um abraço aí pra galera da Letra A que tá saindo. Galera da Letra C tá chegando. Turma da CCN. Um abraço pro motorista da VMG aí, as galera boa. Tudinho. Tudo de bom aí, meu chegado.
6: Ah, invernizado. Invernizado é porque é cara de pau, né? Vai safado, invernizado. Passa óleo de perol dessa cara sua, senhor.
1: Tá com ciúme! Tá com ciúme! Tá com ciúme porque a glória é toda minha!
2: Não, a glória é a esposa dele.
1: Então, mas a glória é minha.
2: Velho do céu, eu entendi o trocadilho. Você vai arrumar um B.O. Oi, William, bom dia. Falou que você tava comendo frango.
1: Conversa fiada pra boi dormir, caçar serviço.
2: Ao Nilson.
7: Ô, velho, sem vergonha. Você só não cortou meu áudio que eu falei com o Will. Se você cortasse, que eu ia te.
1: Olha, acabei de cortar. Cortei no meio assim, ó. De novo, vamos cortar de novo.
7: Ô, velho, sem vergonha. Você só não cortou.
1: Cortei de novo.
8: Fala, equipe da Colonial. Muito bom dia, William. Bom.
1: Fala, equipe da Colonial, guarda o celular, o relógio, a chave do carro, porque agora acontece um fenômeno muito desagradável. Quando entra o áudio do Carioca, some as coisinhas nossas.
8: Fala, equipe da Colonial, muito bom dia, William, bom dia. Aí, o cara fala que ele é uma máquina, esse vagabonde. Ele fala que é uma máquina. É o famoso duas pedaladas cai a corrente. Aí mete esse caô pra gente. Ah, não mete essa, ô velho Mocorongo. Porra, segunda-feira eu tenho que ouvir uma parada dessa? Que tu é a máquina. É duas pedaladas, cai a corrente. Vamos que vamos, gente. Bom dia a todos, boa semana. Um abraço.
2: Ai, eu não aguento não, gente. Vocês são demais. Ai.
9: Bom dia, William. Bom dia, Thiaguinho. Bom dia,
2: Márcio.
9: Meu amigo Gomes, que é o Márcio de Congonhas. Bom, seu Gomes, para de fazer essa propaganda toda, rapaz. Para de fazer. Entendeu? Depois dá problema pro senhor, ué. Mas aqui, se tivesse com essa bola toda aí, você não precisava fazer tanta, não, hein?
1: Ô, Márcio do Salgado, vossa pessoa é respeitada pela minha pessoa. Mas se você continuar conversando abobrinha, eu mando você embora, viu? Eu dou aumento pra essas meninas da cozinha, tudo. Vai ficar as meninas tudo rica. Acaba com o seu dinheiro.
10: Bom dia, William. Ô, Thiaguinho, bom dia. Dia. Boa tarde, meu sogro, velho mentiroso. Ô, William, vou ter que dar um jeito pra ele parar de mentir. Só pôr o João Alicate nas costas dele, hein?
1: Ô, anãozinho de jardim, Toquinho Arraiag, você tá solteiro até hoje, não arruma nem resfriado. Vem de conversa fiada, invejoso.
2: Bom dia, William, bom dia pra todos da rádio, mais um dia de trabalho começando. E esse velho é gente boa demais, mas pensa no velho mentiroso. Propaganda enganosa é crime, viu? Máquina de quê? Aguenta nada. Carioca tem toda a razão. O rapaz mandou aqui.
1: Conversa fiada sua. Você é sem serviço. Você em vez de estar mandando os contatinhos, um bom dia pros contatinhos, você fica molando um velho saudável, bonito e cheiroso.
8: Começando. Ô, William, você viu que eu tenho razão, né? Que são duas pedaladas e cai a corrente, não, né? Ele nem se defendeu, não falou nada, né? Ficou quietinho, né? Já foi logo pra cima do Márcio, que o Márcio entrou em seguida.
2: E aí, velho?
1: Não, é porque eu tava caçando meu celular, porque ele sumiu quando você mandou áudio aqui. Falar nisso, você não tá abrindo uma loja de celular usado, não? Que deve, tanto que pega.
11: Ô, Sogom, que milagre tu chegar na segunda-feira, Sogom, uai. O que aconteceu? Mijou na cama?
1: Eu vou cortar o áudio dele, que vai me chamar de lindão e mandar um beijo na testa. Então eu já corto.
2: Ô, William, bom dia. Manda uma música pra mim, Leonete Martins do Sapé. Ô, Leonete, bom dia. Quem mais? Quem mais? Quem mais?
12: Bom dia, William. Tudo bom?
2: Beleza?
12: E o Sr. Gomes, tá beleza aí? Tá falando muito? Eu gosto muito do Sr. Gomes, viu? Manda um abraço pra ele aí, pra toda a galera aí da Colonial. Aí, todos os ouvintes, é o Luciano Cristo Rei. Um abraço, William.
1: Fico pessoa boa, tá aí esse Luciano. Ô, pessoa maravilhosa. Agora nós vamos ouvir no rádio uma voz deliciosa de ouvir nos ouvidos.
13: Bom dia, William.
2: Como é que é ouvir no braço?
13: Bom dia, Sr. Gomes. Chegou bem humorado hoje, hein? Segundou. Uma excelente semana a todos. Tiaguinho, me dá aquele lindo bom dia. É, marido Teodoro de Conselheiro da Paz. Bom dia. Uma excelente semana a todos e fiquem com Deus.
8: É, seu Gomes, você vai me quebrar mesmo, porque você dá aumento pra todo mundo e na semana do pagamento você desaparece.
1: Sabe de nada, inocente.
2: Zezé de Camargo e Luciano.

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1: 6h53 agora, últimas participações de hoje, vamos lá. Vera, bom dia.
2: Bom dia, meus queridos. O William, seu Gomes e o Thiago. Vera Lúcia de Almeida. Como é que foi ontem o dia dos pais? Foi muito bom?
1: Bom demais.
2: Pra nós aqui foi bom demais.

0: Graças a Deus, no churrasco. Correu tudo bem. Um abraço aí, ó, pra turma. Outra é para-choque, Ana Lúcia. Todos, aí o do Federal. Partiu para a batata. Daqui 10 minutos eu tô subindo.
1: Vai com Deus, minha querida. Bom trabalho, tá?

Eduardo Costa, instante mágico aqui no nosso Colonial Rural. Agora 2 minutinhos faltando para 7 da manhã. Deixa eu mandar um abraço para Sulamita. Ô Sula, bom dia, minha amiga.

0: Um abraço para você, para toda a família e obrigado pela audiência. E tá na hora de viajar comigo em mais uma edição da nossa reflexão aqui no rádio. Aumente o volume e acompanhe essa reprise interessante de uma história que eu contei há um tempo atrás aqui no Colonial Rural.
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2: Hoje eu quero te contar a história do José Carlos. José Carlos trabalhou 15 anos como motorista de caminhão. Sonhava em ter o seu próprio caminhão e poder trabalhar por conta própria, além de ter um patrimônio e ser o seu próprio patrão. Depois de muito tempo, ele conseguiu. Comprou um caminhão, bem conservado. Não comprou um caminhão novo, um caminhão usado. Era um caminhão arrumadinho, bem cuidado. E Zé Carlos era curioso, gostava sempre de ele mesmo cuidar da manutenção mais simples do caminhão. Estava muito feliz, rodava para todo lado, fim de semana estava em casa. E ele tinha um filho de 5 anos de idade, chamado Arthur. Um dia ele estava arrumando o caminhão e de repente ouviu um barulho estranho. Ele saiu rapidamente debaixo do caminhão e quando ele viu, o Arthur estava batendo com a chave de rodas na lataria do caminhão. Amassou o caminhão bastante. Zé Carlos perdeu a cabeça. Começou a bater nas mãos do Arthur com muita força e foi ficando bravo e xingando, e xingando, e xingando. Machucou o menino, as mãozinhas dele. A mãe interviu, levou o menino para o hospital, as mãozinhas estavam bastante machucadas. O médico avaliou e disse: olha, vamos ter que dar uma conferida melhor nas mãozinhas dele. Resultado: o menino teve que amputar 3 dedinhos da mão. 3 dedinhos. Zé Carlos ficou apavorado. Ficou triste, arrasado, arrependido de tudo que fez. O menino voltou pro quarto depois de amputar 3 dedinhos das mãos. Zé Carlos estava arrasado. Ele foi entrando no quarto com um presente nas mãos para levar para o pequeno Arthur. Então o menino foi dizendo: ô pai, o senhor tá bravo comigo? E ele disse: de jeito nenhum, meu filho, de jeito nenhum. Ah, que bom, papai. O senhor vai deixar eu continuar ajudando o senhor a arrumar o caminhão? Claro, meu filho, papai vai deixar. Eu tinha visto um negócio na lata do caminhão e eu quis consertar para o senhor. Tudo bem, meu filho. Zé Carlos estava muito sem graça, um coração pesado. O senhor me perdoa, papai? Sim, meu filho, tá perdoado. Tô perdoado mesmo, papai? Perguntou o pequeno Arthur. Zé Carlos respondeu: está, meu filho, fique tranquilo. Então, papai, quando os meus 3 dedinhos vão começar a nascer de novo? Porque já que o senhor me perdoou, talvez eles cresçam de novo. Zé Carlos abaixou a cabeça e chorou bastante. E essa história talvez esteja causando em você uma certa indignação. E é de se indignar mesmo. Mas eu quero que você pense bastante sobre essa história. Muitas vezes nós colocamos os bens materiais acima da família. Há pessoas que compraram um carro, um caminhão, e têm esse bem como se fosse seu e não da própria família. Quando nós temos a nossa família, nós estamos a serviço dela. Agora, por exemplo, eu estou trabalhando para a minha família, não estou trabalhando para mim somente. Você que está me ouvindo, está saindo de casa para trabalhar, ou está me ouvindo, me assistindo do trabalho, você está trabalhando agora pela sua família. Então, quando você compra um carro, quando você compra um caminhão, uma van, você está comprando para a sua família. É importante cuidar desse bem. Claro, afinal de contas, é um patrimônio da família. Mas isso não pode ser maior do que a família. O carro é para servir a família e não a família o carro.

0: Ah, quando tá chovendo, eu não gosto de levar meus filhos na escola, porque vai molhar o meu carro. Sinceramente, bota fogo nele então. Ele não serve pra nada. Se ele não serve pra servir sua família, esse carro não serve pra nada. Esse carro é pra família. Esse caminhão é pra sua família. Pense bastante nisso. Certa vez me assustei bastante quando alguém me disse que, viajando com a família, para as crianças comerem um biscoito, tinham que descer do carro às margens da rodovia porque o pai não queria que sujasse o carro. Toma cuidado, não, porque tem que preservar o carro para o próximo dono não cuidar e usá-lo à vontade, né? Então você cuida para o outro também. E a sua família que se vire. Cuidado! Muitas vezes nós estamos usando as pessoas e amando as coisas. Devemos usar as coisas e amar as pessoas. Esse é um ponto da nossa história. O outro ponto é que provavelmente você não bate em ninguém com tanta violência como o Zé Carlos bateu no pequeno Arthur. Graças a Deus, ninguém teve que amputar nada por sua causa. Mas deixa eu te dizer uma coisa. Às vezes a gente corta o sonho de tanta gente e até dos nossos filhos. Quando a gente bate neles com palavras. Quando a gente diz o seguinte pro filho da gente: você nunca vai arrumar nada na vida. Você não vai chegar a lugar nenhum. Desde pequeno você é desse jeito. E você acha que essas palavras, tão agressivas quanto os tapas que o Zé Carlos deu no pequeno Arthur, fazem o que na pessoa? Tem filhos totalmente afetados psicologicamente porque o pai e a mãe nunca elogiam. Chega com a nota em casa, a nota escolar boa, o pai olha e diz: parabéns, você não fez mais que sua obrigação. Bateu tão forte quanto o Zé Carlos. Ah, o filho erra. E a gente erra, os filhos vão errar. O sentido de ser pai é ser um discipulador, alguém que vai ensinar. Aí diz: você não presta, você é gente ruim igual a família do seu pai, você é gente ruim igual a família da sua mãe. Tá matando, amputando essas pessoas. Se você não tem nada para dizer que motive, que incentive, cale-se. Mas o silêncio aí não vai resolver também. Use palavras boas, não bata tão forte. Ajude a sua família, afinal de contas é sua família. Seu filho, sua esposa, seu marido.
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0: O estado de São Paulo, segurança e o papel federal no estado dominam debate em São Paulo. Folha de São Paulo, consumo fraco, crédito caro e endividamento pressionam varejistas. Valor Econômico São Paulo, agronegócio, adapta planejamento para enfrentar o El Niño mais forte da história. O Globo no Rio de Janeiro, classe média se aperta e venda de imóveis compactos dispara. Correio Brasiliense, Distrito Federal. Polícia Federal define destino de Vorcaro até o fim do mês. Jornal do Comércio Pernambuco. Nunes Marques, desacreditar as urnas é desconvidar o eleitor da eleição. Dia, Jornal Dia, Rio de Janeiro, 4 milhões de moradores vivem no Grande Rio, sob influência do crime. The New York Times, Estados Unidos, Israel rejeita a proposta de Trump para desarmar o Hamas. The Wall Street Journal. Lucros robustos impulsionam alta recorde das ações. El País, fábrica chinesa na Galícia, coloca defesa e CNI em alerta. O Tempo, Minas Gerais, em 5 anos, licença por vício em bets cresce 1.200%.
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0: A previsão do tempo para Congonhas, Lafayette e Ouro Branco nesta segunda-feira é de muitas nuvens o dia todo, com aberturas de sol. Temperatura mínima de 15 e máxima de 25 graus.
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0: Cadernetas de poupança com aniversário hoje rendem 0,6703%. Cotação do dólar, dólar comercial cotado a R$5,08. Dólar turismo 5,24. Euro turismo 6,07. Dólar papel 5,26. Concurso 3.042 da Mega Sena. Bolão acerta 6 dezenas e ganha 164 milhões de reais. O sorteio do concurso 3.042 da Mega Sena foi realizado na manhã de ontem em São Paulo. Uma aposta de Fortaleza, Ceará, acertou as 6 dezenas e levou sozinha o prêmio de 164 milhões, 895 mil e 65 reais. A aposta foi feita na Loteria Aldeota, em formato de bolão com 15 números apostados e 100 cotas. Apesar do prêmio principal ter saído para uma única aposta, o valor será dividido entre os participantes do bolão. Os números sorteados foram 2, 5, 10, 35, 40 e 53. Repetindo, 2, 5, 10, 35, 40 e 53. Com 5 acertos, 246 apostas receberão R$22.927,51 cada. Café Colonial, agora 7:18.
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2: A Nordex é uma fábrica de automóveis no Uruguai que não tem modelos próprios, mas terceirizada da Ford, Fiat e Kia. Essa ideia vingou também no Brasil e a Troller, no Ceará, foi comprada por uma empresa de Vitória e já está produzindo dois veículos elétricos para GM, Spark e Captiva. A Renault vendeu uma parte de sua fábrica no Paraná para a chinesa Geely e vai produzir também seus modelos. A HPE, em Catalão, Goiás, produz veículos Mitsubishi, porém vai usar uma parte de sua ociosidade montando os carros chineses da GAC. A Caoa produzia modelos da chinesa Cherry, mas vai montar também para outra chinesa, a Chang'an. E a fábrica da Jeep, em Goiânia, Pernambuco, vai montar também os elétricos da Leapmotor, parceira chinesa da Stellantis.
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4: Café Colonial, agora 7:27. Vamos agora com Vander Mendes. Bom dia, Vander.
5: Olá, bom dia para você, William Torres, e para os nossos ouvintes ligados aqui no Café Colonial. A todos, uma excelente semana. Ponto de ônibus desaba em Congonhas. Mãe e filho ficam feridos. Na manhã do último sábado, dia 8, um abrigo num ponto de ônibus desabou às margens da BR-040, no bairro Jardim Profeta, em Congonhas. A mãe sofreu escoriações e o filho, uma fratura. A prefeitura emitiu nota em que lamenta a queda. No momento do desabamento, uma criança e a mãe estavam no ponto. A criança foi atendida pela equipe de urgência do Hospital Bom Jesus e em seguida recebeu alta. Segundo a administração municipal, a Secretaria de Saúde faz o acompanhamento da criança e, conforme o tratamento indicado, seguirá oferecendo a assistência necessária. E a Secretaria de Desenvolvimento, Assistência Social e Cidadania oferecerá acolhimento à família. As causas da queda do ponto de ônibus serão apuradas pela Prefeitura. Já está determinado pelo chefe do Poder Executivo Municipal que todos os abrigos passem por vistoria a partir desta segunda-feira, dia 10. Pedestre é atropelado por carro na BR-040 em Lafayette. No último sábado, dia 8, um pedestre sofreu ferimentos graves ao ser atropelado por um carro na BR-040, próximo ao trevo do bairro Carijós, em Lafayette. A Guarda Municipal foi a primeira equipe a chegar ao local, perto do Atacarejo Mineirão. Os agentes sinalizaram a rodovia e acionaram o serviço de atendimento móvel de urgência, o SAMU. A vítima estava consciente recebeu os primeiros socorros antes

0: de ir para o hospital. Uma criança que estava no carro envolvido também sofreu ferimentos leves por estilhaços do para-brisa. A equipe de resgate da EPR Via Mineira prestou atendimento à criança. Para o Café Colonial, repórter Vander Mendes.
1: Obrigado, Vander. Agora 7:30. 7:30. Congonhas volta a sofrer com nuvem de poeira. Moradores de Congonhas voltaram a sofrer nesta sexta-feira com formação de nuvem de poeira. Após o episódio, diante da previsão de condições meteorológicas favoráveis à repetição do fenômeno nos próximos dias, a prefeitura reforçou as medidas de prevenção e fiscalização relacionadas à qualidade do ar no município. As ações preventivas já vinham sendo adotadas desde o início da estação seca. Nesta semana, CSN, Vale, Gerdau e Ferro Mais foram formalmente notificadas para intensificar as medidas de controle da emissão e ressuspensão de material particulado. Após o episódio de sexta-feira, a prefeitura determinou no sábado a interrupção temporária das atividades potencialmente geradoras de poeira nas áreas de mineração, enquanto persistirem as condições meteorológicas adversas. Operação da PM apreende 18 motos em Lafayette e 28 pessoas são conduzidas para a delegacia. Uma operação da Polícia Militar foi desencadeada em Lafayette ontem, domingo, visando coibir manobras perigosas em motos. A ação ocorreu no loteamento Boulevard, na região do bairro Lima Dias. Segundo a Polícia Militar, quando as viaturas chegaram ao local, adolescentes e adultos estavam praticando manobras perigosas em motos. Ao todo, 18 motos e um carro foram apreendidos no local. Ainda durante a operação, 28 pessoas foram conduzidas para a delegacia, sendo 18 adultos e 10 menores. Café Colonial, agora 7:31. 7:31.
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1: PT e PL reforçam fundo eleitoral de candidatos ao Senado de olho no Supremo Tribunal Federal. O PT e o PL deram mais um passo ao Senado na distribuição do fundo eleitoral de 2026. No partido do presidente Luiz Inácio Lula da Silva, a parcela reservada às candidaturas a senador mais do que quadruplicou em relação a 2022. Já a sigla de Flávio Bolsonaro deu à bancada de senadores peso próprio na repartição entre os estados. O movimento ocorre em meio ao reforço ou a esforço dos partidos para ampliar as bancadas na casa, que analisa pedidos de impeachment de ministros do Supremo Tribunal Federal e é decisiva para a votação da agenda do futuro governo. O PL e o PT ficaram com as maiores parcelas do fundo eleitoral em 2026, com 881,7 milhões de reais e 615 milhões de reais, respectivamente. O PL destinará até 92,6 milhões de reais para disputa pelo Senado e PT 62 milhões de reais. Nunes Marques, chefe do TSE, defende urnas eletrônicas. O presidente do Tribunal Superior Eleitoral, ministro Cássio Nunes Marques, defendeu ontem as urnas eletrônicas e o sistema de votação brasileiro e disse que duvidar do processo eleitoral é desconvidar o eleitor a participar da maior festa democrática do Brasil. O ministro participou da Corrida pela Democracia, promovida pelo Tribunal Superior Eleitoral em Brasília. Ao longo de 3 décadas, o sistema brasileiro de votação consolidou sua credibilidade por meio do aperfeiçoamento tecnológico e de mecanismos de fiscalização e de auditoria, garantindo fiscalização e transparência no processo eleitoral e nos recursos das urnas, ou melhor, e nos resultados das urnas, afirmou Nunes Marques. Apenas 5 candidatos do PSD nos estados apoiarão Ronaldo Caiado. Um levantamento feito pelo jornal Valor Econômico mostra que apenas 5 dos 13 candidatos a governos estaduais do PSD apoiarão o postulante do partido ao Palácio do Planalto, Ronaldo Caiado. O ex-governador de Goiás tem palanque garantido apenas no Paraná, no Distrito Federal, em Rondônia, em Santa Catarina e Amapá. O presidente Luiz Inácio Lula da Silva também terá o apoio de 5 candidatos do PSD nos estados de Amazonas, Rio de Janeiro, Mato Grosso, Sergipe e Tocantins. Em Minas, o PSD do governador Matheus Simões

0: estará ao lado de Romeu Zema do Novo. Desembargador se afasta dos casos da Lava Jato. O desembargador Loraci Flores de Lima renunciou às ações da antiga Operação Lava Jato, que relatava no Tribunal Federal Regional da 4ª Região. A decisão foi tomada após Flores de Lima ter sido punido pelo Conselho Nacional de Justiça por supostamente ter ignorado uma determinação do ministro Dias Toffoli do Supremo Tribunal Federal de paralisar processos criminais da Lava Jato. O desembargador alegou incompatibilidade para continuar exercendo funções jurisdicional nas ações e negou ter descumprido a ordem de Toffoli. A decisão do Conselho Nacional de Justiça atingiu também o desembargador Carlos Eduardo Thompson Flores, do Tribunal Regional Federal da 4ª Região, igualmente acusado de ignorar a determinação do ministro do Supremo Tribunal Federal sobre as ações da Lava Jato. Ex-marido de Maria da Penha é preso após dar entrevista. Marco Antônio Herédia Viveiros, ex-marido de Maria da Penha Fernandes, foi detido ontem em Natal. O Ministério Público do Ceará considerou que Viveiros descumpriu medidas cautelares ao conceder uma entrevista em que citou a ex-mulher, a quem tentou matar. Café Colonial 7:36, você vai conferir daqui a pouco. Operação para salvar o Banco de Brasília tem impasse. Varejistas sofrem com desaceleração do consumo e alto endividamento. Estas e outras mais você vai conferir daqui a pouco no Café Colonial, comigo, o William Torres. 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
4: 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E a hora?
0: 7:38.
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1: Operação para salvar o Banco de Brasília tem impasse. Depois de semanas de conversas, as negociações entre os grandes bancos do país e o governo do Distrito Federal sobre o empréstimo bilionário para salvar o Banco de Brasília continuam travadas pelo mesmo motivo. As instituições privadas não aceitam ser avalistas do negócio sem a contrapartida do Tesouro Nacional ou dos bancos públicos federais. Na quinta-feira haverá uma reunião de conciliação convocada pelo ministro Luiz Fux do Supremo Tribunal Federal para tentar encontrar uma solução para o impasse. Pelo acordo firmado em maio, o Fundo Garantidor de Crédito faria um empréstimo de 6,6 bilhões de reais ao governo do Distrito Federal, que faria um aporte no Banco de Brasília para cobrir parte do rombo causado pelas operações do Banco Master. Os grandes bancos seriam avalistas da operação e receberiam como contragarantia os recursos dos fundos constitucionais a que o governo distrital tem direito. Varejistas sofrem com desaceleração do consumo e alto endividamento. Grandes varejistas que atuam no Brasil revelaram na semana passada dados que mostram o impacto da desaceleração do consumo e do alto endividamento das famílias. O Magazine Luiza registrou um prejuízo de 50,4 milhões de reais no segundo trimestre, enquanto a Renner admitiu que não baterá a meta de vendas do ano. Já a CCAA, ou melhor, a C&A, apresentou números abaixo das expectativas dos analistas. A taxa de juros elevada por um período prolongado parece estar impactando a atividade do setor, disse o analista Felipe Sima, da Manchester Investimentos. Café Colonial, 7:46. Em instantes, as principais do esporte com Márcio Elias.
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9: Café Colonial, agora 7h54. Vamos agora com as principais do esporte com Márcio Elias. Bom dia, Márcio.
10: Bom dia, William Torres.
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0: Começamos com o placar esportivo do fim de semana, Série A do Campeonato Brasileiro, 22ª rodada. O Grêmio venceu São Paulo pelo placar de 2-1. Remo 2, Atlético Mineiro também 2. Coritiba 2, Chapecoense 1. Também no sábado tivemos Botafogo 1, Fluminense 1. No domingão, Cruzeiro 3, Mirassol 1. Palmeiras 0, Internacional também 0. Bahia 0, Vasco da Gama 0. Santos 0, Atlético do Paraná 2. Bragantino 0, Corinthians 2, Flamengo 2, Vitória 0. Com esses resultados, o Palmeiras lidera com 48, o Flamengo com um jogo a menos em segundo, 42. O Atlético do Paraná, terceiro com 40 e o Fluminense, o quarto colocado com 35. O Cruzeiro é o primeiro time fora do G4, com 33, empatado com Bahia. O Atlético está na 11ª posição, 29 pontos ganhos. Série B do Brasileirão, a 21ª rodada tem mais dois jogos para ser concluída nesta terça-feira. Os jogos realizados até o momento, na última sexta, Operário 1, São Bernardo 3, Ceará 2, Ponte Preta 0. No sábado, Vila Nova 0, Sport 1, Botafogo de São Paulo 2, América Mineiro 1. Ontem, Atlético 2, Criciúma 0, Novo Horizontino 0, Juventude 1. Também no domingão, Náutico 1, Atlético de Goiás 1, Cuiabá 1, Fortaleza também 1. Fechando a rodada, hoje tem às 7:30 da noite Goiás e Londrina e amanhã, 7:30 da noite, Avaí e CRB. Com esses resultados, o Criciúma lidera com 40, Juventude em segundo 38, Fortaleza terceiro com 35, empatado com Operário também 35. O Atlético ocupa a 9ª posição com 31 pontos e o América está na vice-lanterna com 11 pontos ganhos. Cruzeiro faz grande atuação, conquista vitória e tá de olho na Libertadores. O Cruzeiro venceu o Mirassol por 3-1 neste domingo no Mineirão pela 22ª rodada do Brasileirão. Jogo na parte da manhã, comemorando aí o Dia dos Pais. O Cruzeiro teve a casa cheia e mesmo sem uma atuação brilhante, o time misto fez o resultado com direito a gol de estreante. João Marcelo abriu o placar para a Raposa, mas Reinaldo empatou em cobrança de pênalti ainda no primeiro tempo. Já na reta final, Caio Jorge e Wesley garantiram os pontos para os donos da casa. Final Cruzeiro 3, Mirassol 1. A vitória leva o Cruzeiro aos 33 pontos, saltando da 9ª para a 5ª colocação na zona de pré-Libertadores e a 2 pontos do G4. Alguns jogadores foram poupados no jogo do Brasileirão por conta da partida desta quarta-feira diante do Flamengo pela Libertadores no Campeonato Mineiro. A preparação para esse duelo já começou. O Cruzeiro vai com força máxima e já inscreveu reforços para a disputa. 5 trocas na lista de inscritos para enfrentar o Flamengo nas oitavas de final da Libertadores. O zagueiro esquerdo Gabriel Rojas, o volante Zé Lucas e o atacante João Costa, Lúcio Rodrigues e Wesley são as caras novas à disposição de Arthur Jorge na Libertadores. Todos eles foram contratados na janela de transferências. A Conmebol permitia a troca de até 5 nomes se o Cruzeiro fez uso a esta regra. Gabriel Peck, também contratado recentemente, sofreu grave lesão e ficou de fora das novidades. Léo Aragão, que voltou de empréstimo ao Avaí, também não fica à disposição para duelos com o Flamengo. A diretoria precisou acelerar com as documentações de João Lucas, Lúcio Rodrigues e Wesley para conseguir inscrevê-los na Libertadores. O prazo iria até hoje, desde que houvesse pré-inscrição até a última sexta. Os jogos serão na próxima quarta, no Mineirão, e dia 19, no Maracanã. Empate do Galo tem sabor de derrota diante do Remo. O empate do Atlético com o Remo em 2-2 foi amargo. O time poderia ter colocado um resultado positivo no placar e garantido ter aproximação no G4 em caso de vitória, mas deixou escapar pontos importantes. Agora o foco é a Libertadores. O Galo entra em campo nesta quarta-feira para enfrentar o Bragantino 19h, o primeiro jogo fora de casa. Desde que perdeu o Hulk, maior referência do setor ofensivo nos últimos anos, o Atlético demorou para encontrar uma solução. E quem está assumindo essa postura é o jogador Bernard, que se isolou como artilheiro da temporada com 6 gols. Mas um reforço foi anunciado pelo Galo. O Atlético anunciou que chegou a um acordo com o volante Kevin Castanho do River Plate da Argentina. O jogador de 25 anos já está na capital mineira para fazer exames médicos e na sequência assinar contrato por empréstimo com opção de compra até o fim do ano. O volante colombiano disputou a Copa do Mundo de 26 pela Colômbia. Ele chega ao Atlético para ocupar a vaga de primeiro volante. A tendência é que Castanho seja o titular da equipe comandada por Domingues. Além do River, o jogador acumula passagens por Rio Negro Águilas, da Colômbia, Cruz Azul do México e Krasnodar, da Rússia. O Colo-Colo anunciou a contratação por empréstimo do zagueiro Ivan Román, que pertence ao Atlético Mineiro. O jogador ainda passará por exames médicos antes de assinar contrato até o fim de 2027. O acordo firmado entre os clubes não conta com a opção de compra dos direitos por valor fixado. Román tem contrato com o Galo até 2029. Convocado com frequência para a seleção principal do Chile, Román chegou no Palestino em fevereiro do ano passado. Inicialmente, o defensor defendeu o time sub-20 antes de ser alçado ao time principal. Atualize sua agenda, torcedor. A bola vai rolar essa semana pela Libertadores e Sul-Americana. Copa Sul-Americana vai começar a disputa das oitavas de final. Nesta terça-feira já temos jogos. Às 7 da noite, Boca Juniors Deportivo Recoleta. E às 9:30 da noite, também na terça, Bolívar e São Paulo. Os demais jogos serão disputados na quarta e na quinta. Já pela Libertadores da América, já nesta terça-feira, teremos os confrontos entre Fluminense e Independente Rivadavia, 7 da noite. Às 9:30, bola rolando para Tolima e Independente Del Valle, Estudiantes e Universidade Católica. O Cruzeiro joga na quarta-feira contra o Flamengo, às 9:30 da noite, no Mineirão. 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
5: Mauro Vieira exige fim das agressões de Milei a Lula. O ministro das Relações Exteriores, Mauro Vieira, disse que a Argentina precisa cessar imediatamente as agressões ao Brasil para que a relação entre os dois países volte à normalidade. Na semana passada, o governo brasileiro rebaixou a relação com o país vizinho ao nível de encarregado de negócios, depois que o presidente argentino Javier Milei chamou o presidente Luiz Inácio Lula da Silva do PT de ladrão pela segunda vez em poucos dias. A Argentina deve valorizar sua relação com o Brasil, da mesma forma que o Brasil valoriza a sua com a Argentina, disse Vieira ao jornal Clarim. Final de mais uma edição do Café Colonial. Há 36 anos no ar, as principais notícias, local, regional e nacional, com isenção e credibilidade. Com produção e redação de Rodrigo Augusto Palhares Silva. Diretor responsável Augusto Silva Filho. 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Apresentação William Torres. Vou ficando por aqui. Para você um forte abraço. Uma ótima segunda-feira, uma excelente semana. E você fica agora com Manhã Colonial com Vander Mendes. Forte abraço. Bom dia.
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2: Colonial 8:04.
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0: Ter Jesus não significa viver sem dias difíceis. A diferença é saber que mesmo quando tudo aperta, a gente tem onde buscar força, paz e esperança para continuar. Os problemas existem, os dias ruins também. Mas como é bom ter Jesus para não precisar enfrentar tudo sozinho.
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se inicia. Vamos lá, hein? Com muita fé, muita positividade. Segunda-feira é daquele jeito, né? Tá todo mundo, é segunda-feira, gente, como um dia comum, fazer o quê? Eu sei que o corpo tá meio que preguiçoso, né, devido ao final de semana, mas... Bora com tudo aí, já acordou, tá de pé, que bom, hein, que bom.

0: ingressos pro Cine Hits Lafayette com o filme Inverno Homem-Aranha. Tá vendo? Pra você começar muito bem a semana, pra você curtir um filmezinho. Filmezinho não, filmaço, né? Do Homem-Aranha no Cine Hits Lafayette. Pode mandar aí no 31 989 69 1400, nome completo, bairro e cidade pra você concorrer. 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Bora lá, pra começar o nosso encontro tem Marcos e Belucci. Pena que seja namora. Aumente o volume.
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0: patrimonial.
1: E gostou, faz barulho aí.
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0: Colonial 8:18.
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1: Ei! De volta com mais músicas aqui na Colonial. Agora tem Evandro Júnior, Diego e Vitor Hugo. É na sua lábia. 8:23.

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0: como é que você tá? Tudo bem? Conta pra gente como é que tá a Jeceaba. Ô, Nilza, bom dia.
1: Bom dia, Vander Mendes, aqui é Nilza Mendes. Um pouquinho só xará. Acabei de ver você falando. Na entrada do programa, tem dias bons e tem dias maus.
0: Isso aí.
1: Hoje eu venho feliz, feliz, feliz. Muito feliz.
0: Que bom.
1: Sabe? E com uma alegria muito grande no coração, com esperança muito grande de tudo estar bem. E tudo está bem, glória a Deus. E eu desejo para você, para todos os ouvintes e para todos aí da rádio, uma ótima semana, muita felicidade, muita paz, que é tudo que eu estou sentindo nesta manhã.
0: Que legal!
1: Espero que seja assim a semana toda.
0: Vai ser
1: feliz
0: assim.
1: Programa, bom dia!

0: aí, Leandro?
1: Danilo e Davi!
0: Danilo e Davi, fofoca do ano aqui na Colonial. 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E eu volto já já com muito mais pra você. Tá valendo aqui vários ingressos para o Cine Hits Lafayette com o filme Homem-Aranha. Tá a fim de conferir? Pode mandar aí nome completo, bairro e cidade pra você concorrer. Número

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2: Colonial, 8:34.
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2: De volta com Bruno e Barreto.

0: 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Vamos aqui com mais algumas participações do Manhã Colonial, hein? Tá bombando aqui o WhatsApp da Colô. Que é isso? José Liceu, bom dia!
1: Bom dia, Wander. Bom dia, Wander. Wander, pessoal, meus capazes aniversariantes desse mês de agosto. Simone, minha sobrinha, Luciano, meu sobrinho, Marcelo, meu sobrinho, Bianca, minha sobrinha. E para minhas primas gêmeas, Laura, Luísa, Arlindo, Adilson, Márcia, Camilo e Sandra e Divina, mãe e filha. Também para o Paulinho, Deiziano, Raniel, João, Angel, Alcides, Lavinha, da Tunes MC, Ilse da Lúcia, Vaninda, Carmelita, Gilberto da Divina. Ele e também mais para Ronaldo e família, Marcelo Panini de família, Arlene de família, Messias e família, Ronaldo Matos e filhos.
0: Que mais?
1: Vada Madeu e família, Francisco e família, Maria e família, Geraldo e família, Mauser Camilo e família, Marcelo da Divina e família. Para meus 56 afiliados, para vocês aí da rádio também. Falou, valeu. Uma feliz semana aí para vocês. Sim, fique com Deus. Tchau.
0: Valeu.
1: Se possível, de parada dura. Falou, fica com Deus.
0: Fazer. Valeu, Zé Liceu, que galera, hein? Nossa, mãe, 56 afiliados. É gente pra caramba, hein? Bora aqui com mais uma participação. Agora é ele, né? Fala, ô, de Congonhas. Fala, Laô, bom dia.
2: Fala, ô, bom dia.
0: Bom dia.
2: Bom dia, Colonial. Parabéns pelo Dia dos Pais aí.
0: Opa.
2: Todos os pais do Brasil aí, de Minas Gerais.
0: Pra você também.
2: Pra... Ô, Wander, toca uma muito bacana pra nós. Eu ofereci o pessoal lá em Bituri, desejando eles um feliz Dia dos Pais. A Tuca tá trabalhando por lá. O pessoal tá lá no Maestro tomando um. A senhorita lá na Chácara dos Cordeiros. O Zé Afonso. O Narciso, Maia Dom Zé Zé, o João do Queijo, o Cabrinha lá na Tartara, o Perverso e a Maria José lá em Rispeira.
0: Ó, o Perverso.
2: O Geraldinho Bombeiro lá no Alvorada.
0: Uhum.
2: Essa turma boa aí, o Raimundo e a Dona Ivete Nova Cidade, o Zezinho, Iê, o Chumbinho também. Bom Deus aí, tudo de bom.
0: Valeu, Alaô! Forte abraço pra você! E daqui a pouco eu volto com muito mais aqui no Manhã Colonial. Tá valendo pares de ingressos para o Cine Hits Lafayette com o filme Homem-Aranha.
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0: Colonial, 9:12.
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4: 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Aí você sai pra rua, se aventura, e realmente você encontra aqueles 10%, mas não se deu conta que perdeu os 90%.
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0: Botão do Pânico leva GCM a prender suspeito em Barbacena. A Guarda Civil Municipal de Barbacena prendeu um homem suspeito de descumprir uma medida protetiva de urgência e tentar entrar à força na residência da mãe da ex-companheira. A ocorrência começou no sábado, dia 8, após a vítima acionar o botão do pânico, diante da presença do ex-companheiro e do risco de novas agressões. Segundo a GCM, o homem teria ido até a casa da mãe da ex-companheira para tentar localizá-la. No endereço, houve uma discussão e o suspeito teria tentado forçar a entrada no imóvel, além de proferir ofensas contra a moradora. As informações foram repassadas às equipes da SECOM, que iniciou as buscas. Como medida de segurança, a vítima foi levada para a residência de um familiar. Posteriormente, a GCM recebeu a informação de que o suspeito havia retornado às proximidades do imóvel. Os agentes voltaram ao local e, com o auxílio de uma testemunha, conseguiram localizá-lo e abordá-lo. Durante a prisão, segundo a corporação, o homem apresentou resistência ativa, sendo necessário o uso de algemas para garantir a segurança dos envolvidos. Após a contenção, o suspeito foi encaminhado para o atendimento médico e, em seguida, conduzido à autoridade policial. O botão do pânico utilizado no atendimento está disponível no aplicativo oficial do Fala Barbacena. A ferramenta permite que mulheres em situação de violência, ameaça ou perseguição enviem um alerta diretamente à central da GCM para o deslocamento de uma equipe ao local.
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2: Aí é música, meu amigo.
3: Por isso que você acaba com eles, né?
2: Vamos acabar com eles hoje. Posso começar?
3: Claro.
2: Fechou.

0: pares de ingressos para o Cine Hits Lafayette, tá bom? Tá a fim de faturar? Pode mandar o seu nome completo, bairro e cidade para você concorrer. Combinado? Então tá bom. Daqui a pouco eu volto com mais participações do Manhã Colonial, hein? Até o meio-dia. Vamos por aqui. Você daí e eu daqui. Só pra rimar.
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0: Agora 9:03, bom dia.
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0: Esse aqui eu vou te falar, viu? Ei, quem diria, hein? O Reinaldo Cabeleireiro, da Praça Mário Rodrigues Pereira, em Conselheiro Lafayette, né? Manda com todo o amor e carinho para sua namorada, a Edivânia, que está trabalhando neste momento na CSN, com um caminhão fora de estrada. Ah, muito bem. Apaixonado, hein, Reinaldo? Ei, a Edivânia, o homem está louco. Um abraço pra vocês, muito obrigado aí pela audiência. Galera da CCN, todo mundo ligado em 104.7, em especial a Edivânia, né? Que é a namorada do nosso amigo Reinaldo Cabeleireiro, da Praça Mário Rodrigues Pereira, em Conselheiro Lafayette. Próximo ali, né? Todo mundo conhece o Reinaldo, próximo ali à Prefeitura de Conselheiro Lafayette. Um abraço pra vocês, viu? Tudo de bom, felicidades ao casal. Bom
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E daqui a pouco eu volto com mais participações aqui no Manhã Colonial. Pode mandar aí a sua mensagem pra gente registrar nesta segunda-feira, né? Iniciando a semana. Claro, você ligado em 104.7, tá muito bem acompanhado, não é isso? E é o seguinte... os ingressos aqui é pro filme Homem-Aranha, no Cine Hits Lafayette, ok? Gostou, né, Ludmilla? Então tá bom. A Ludmilla é uma maneira...

0: espetáculo.
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0: Colonial, 9:22. Bom dia.
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1: 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Estamos de volta com mais músicas aqui na Colonial. Agora tem o quê? A dupla Lucas e Igor Flash.
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3: O nome dela é Flash, hein?

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1: Volta pra mim, a voz do povo é a voz de Deus.
0: Imagina eu. Bora com mais participações aqui no Manhã Colonial. Temos aqui a participação do Geraldinho Bombeiro. Geraldinho, bom dia.
2: Bom dia, bom dia, bom, bom

0: dia, meu amigo Vander Mendes, da Colonial FM. Tá na Colonial?
1: Tá bom demais.
0: É o Geraldinho Bombeiro Hidráulico da Mercearia Alvorada.
1: Isso.
0: Tudo bem com o senhor?
1: Bom.
0: Como é que foi o seu final de semana? O meu foi bom demais, uai.
1: Uai, então tá bom.
0: Um abraço pra todos os ouvintes da Colonial FM e tchau, obrigado.
1: Valeu, Geraldinho. Bom final de semana. Que bom final de semana. Tô louco aqui. Boa semana pra você. Andréia, bom dia pra você. Muito obrigado também aí pela audiência na cidade de Ouro Branco. Temos também aqui o João Batista. João Batista tá dizendo aqui, bom dia. Aqui é o João Batista de Conselheiro Lafayette, São João. Mandando um alô

0: São João com carinho. E que nós tenhamos aí uma semana abençoada por Nossa Senhora Aparecida. Amém. Valeu, João Batista. A Rosane. Rosane de Jeciaba conosco aqui também, ó. Bom dia. Manda um alô pra Dona Nilza, Claudinha, Tatiane, Elisane e todos os ouvintes. Valeu, Rosane. Forte abraço pra você. Muito obrigado pelo carinho, tá bom? E daqui a pouco eu volto com muito mais aqui no Manhã Colonial. 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Daqui a pouco eu volto aqui, ó, com as curtinhas da Colonial. Pra você ficar muito bem informado aqui em 104.7.
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0: Colonial 9:36.
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8: Segunda-feira, 10 de agosto de 2026. Este é o Giro de Notícias. Eu sou Norberto Notari e você acompanha os destaques do momento. O Congresso volta ao trabalho nesta segunda após recesso parlamentar que durou uma semana a mais do que o previsto. Entre os temas que devem ganhar prioridade estão as discussões sobre alternativas para reduzir o preço dos combustíveis e no Senado há expectativa sobre um projeto que beneficia a indústria de fertilizantes. A polícia do Rio Grande do Norte prendeu Marco Antônio Herédia Viveiros, ex-marido de Maria da Penha. A detenção em Natal aconteceu por determinação do Ministério Público Estadual por descumprimento.

0: cumprimento de medida protetiva. Viveiros concedeu entrevista a uma emissora de TV onde abordou a tentativa de feminicídio contra Maria da Penha. Uma das determinações da justiça é que o ex da ativista não divulgue informações sobre o processo ou propague o nome da vítima e das filhas por qualquer meio de comunicação. O ministro presidente do Tribunal Superior Eleitoral, Cássio Nunes Marques, afirmou neste domingo que desacreditar o sistema de votação é desconvidar o eleitor a comparecer às urnas. Nunes Marques participou da corrida pela democracia no Autódromo Internacional Nelson Piquet, em Brasília. O evento encerrou a Semana Nacional do Sistema Eletrônico de Votação. O Irã afirmou que está próximo de fechar um acordo com Oman para definir novas rotas de navegação entre os dois países através do Estreito de Hormuz. As informações são da agência de notícias Reuters, que ouviu um funcionário do governo americano sobre o tema. De acordo com a publicação, a decisão está condicionada ao pagamento de compensações e o fim das sanções e das ameaças militares por parte dos Estados Unidos. O líder Palmeiras ficou em um empate sem gols em casa pela 22ª rodada do Brasileirão, assim como o Bahia e Vasco. O Flamengo passou por Vitória e o Atlético Paranaense bateu o Santos, ambos por 2-0. Mesmo resultado garantiu a vitória do Corinthians sobre o Bragantino. O Cruzeiro venceu o Mirassol 3-1. O Giro de Notícias é uma produção da Agência Rádio Web. Produção e apresentação, Norberto Notari. Trabalhos técnicos, Mário Melo.
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0: Bora com mais músicas aqui na Colonial. Agora tem Israel e Rodolfo. Hoje não. 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

0: dia, Wander Mendes. Ó, gostei. Segundamos, uma excelente semana, segunda-feira, né, pra nós, e uma semana abençoada pela frente. Gostaria de participar do sorteio dos ingressos pro filme Homem-Aranha. O Vitor está em tempo de me deixar doida por causa do filme. É a Letícia Campos. Beleza, Letícia? Boa sorte pra você. Excelente semana pra você também. Excelente segunda-feira. Tudo de bom, tá? Forte abraço pra você e pro Vitor. A Josi Paula tá conosco também aqui. Josi Paula, de Lagoa Dourada. Bom dia, Colonial. Manda um alô aí pro Igor, meu sobrinho, que está aniversariando hoje lá em Rosa, Casa Grande. Opa, parabéns aí.
1: Parabéns pra você.
0: Pro Igor. Muitos anos feliz e saúde pra você, tá bom? O Igor, sobrinho da nossa querida Josi Paula.

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0: Colonial, agora 7 para as 10.
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12: Bora com mais músicas. Agora tem Zezé Di Camargo, Irmão da Lua, Amigo das Estrelas.

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0: Prefeitura abre inscrições para curso gratuito de técnico em administração com ênfase em empreendedorismo. A Prefeitura de Congonhas, por meio da Secretaria Municipal de Educação, está com inscrições abertas para o curso técnico em administração com ênfase em empreendedorismo. A iniciativa oferece uma oportunidade para quem deseja ampliar a qualificação profissional e se preparar para o mercado de trabalho, desenvolvendo conhecimentos em gestão, administração e empreendedorismo. As inscrições devem ser realizadas presencialmente no CET, entre os dias 10 e 20 de agosto. O curso é destinado a estudantes que estejam cursando o ensino médio ou que já tenham concluído essa etapa do ensino.

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2: Colonial 10:06.
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5: Opa, agora 10 e 10 e estamos de volta com mais música aqui na Colonial. Aumente o volume.
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5: Diego e Vitor Hugo.
7: Oi, gente, aqui é o Diego.
8: E aqui é o Vitor Hugo.
5: Isso.
8: Juntinho com você.
7: Valeu.
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0: aqui na Colonial.
1: Obrigada, Goiânia!
0: Bora aqui com mais participações. Fala, Marcelo! Bom dia, Marceleza! Marcelo, fala comigo.
2: Bom dia, Mande. Que Deus, Nossa Senhora Aparecida, abençoe nossa semana aí.
0: Amém.
2: Tudo de bom. Com
0: Valeu.
2: Deus.
0: Valeu, Marcelo. Boa semana pra você também. Temos também a participação aqui do Matheus, né? Bom dia. Ótima semana pra todos nós. Quero participar do sorteio do filme do Homem-Aranha. Se Deus quiser, vou ganhar. Sou fã do Homem-Aranha. Beleza, Matheus? Tá concorrendo aqui, cara. Manda o nome completo pra gente, por gentileza, tá bom? Um abraço pra você. Nome, bairro e cidade. Combinado, Matheus? Tô aguardando aqui, hein? Até o meio-dia. Um abraço. Temos também aqui, ó. Bom dia, Colonial. Aqui é o Samir Gabriel, do bairro Progresso, Conselheiro Lafayette. E gostaria de ganhar os ingressos, né, da promoção do Cine Hits. Ir ao cinema assistir ao Homem-Aranha. Beleza, Samir? Tá concorrendo aqui também. Boa sorte pra você.
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Batista e Gustavo Lima. Alucinação aqui na Colonial. 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

0: 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E daqui a pouco eu volto com mais participações aqui no Manhã Colonial. Beleza? Então tá bom. Vai mandando aí, ó. Seu nome completo, bairro e cidade para você concorrer a ingressos para o Cine Hits Lafayette com o filme Homem-Aranha. Combinado? Então tá bom. Daqui a pouco tem mais uma edição das curtinhas também. Se liga aí, tá? Daqui a pouco a gente volta com mais músicas. No próximo bloco, depois teremos aí as curtinhas e muito mais para você ligado nesta segunda-feira, aqui em 104.7. Desde já, muito obrigado pela audiência de todos.
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0: Colonial, 10h23.
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Fernando em Sorocaba e Hugo e Guilherme. Deu segredos aqui na Colonial. E chega com mais participações aqui. Bom dia, Colonial. Aqui é a Gisele Bolivar, de Conselheiro Lafayette. Gostaria de concorrer aos ingressos para o cinema. Beleza, Gisele, tá concorrendo. Boa sorte para você. Temos também aqui a participação da Fátima. Ô, Fátima, bom dia para você. Excelente segunda, tá? Temos também aqui, bom dia, Colonial. Quero participar da promoção do ingresso. Me chamo Felipe Júlio. Sou de Conselheiro Lafayette. Beleza, Felipão? Boa sorte pra você, tá concorrendo aqui. Mais uma participação aqui é de quem? Bom dia, Vander Mendes. Boa segunda-feira pra todos nós. Sou Norival de Conselheiro Lafayette, bairro Museu. Quero participar do sorteio do cinema. Beleza, Norival, tá concorrendo. Boa sorte pra você. Esse é o Manhã Colonial. Até o meio-dia com a sua participação de quebra. Você pode faturar ingressos para o cinema. Pra você curtir aí o filme Homem-Aranha, tá bom? No Cine Hits Lafayette. Tá a fim de concorrer? Nome completo, bairro e cidade. Aí você vai mandar para o 31 98969 1400. Não tem salvo aí o WhatsApp da Color no seu smartphone? Salve aí, tá? Pra você participar sempre das melhores promoções do rádio. 319-8969-1400. E é nesse clima que a gente vai até logo mais ao meio-dia. Agora sim, já já, eu volto aqui com mais músicas e também com as curtinhas da Colonial. Fique

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2: Colonial, 10h36.
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7: Começamos com o placar esportivo do fim de semana. Série A do Campeonato Brasileiro, 22ª rodada. O Grêmio venceu São Paulo pelo placar de 2-1. Remo 2, Atlético Mineiro também 2. Coritiba 2, Chapecoense 1. Também no sábado tivemos Botafogo 1, Fluminense 1. No domingão, Cruzeiro 3, Mirassol 1. Palmeiras 0, Internacional também 0. Bahia 0, Vasco da Gama 0. Santos 0, Atlético do Paraná 2, Bragantino 0, Corinthians 2, Flamengo 2, Vitória 0. Com esses resultados, o Palmeiras lidera com 48, o Flamengo com um jogo a menos em segundo, 42. O Atlético do Paraná, terceiro com 40, e o Fluminense, o quarto colocado com 35. O Cruzeiro é o primeiro time fora do G4, com 33, empatado com Bahia. O Atlético está na 11ª posição, 29 pontos ganhos. Série B do Brasileirão, a 21ª rodada tem mais dois jogos para ser concluída nesta terça-feira. Os jogos realizados até o momento, na última sexta, Operário 1, São Bernardo 3, Ceará 2, Ponte Preta 0. No sábado, Vila Nova 0, Sport 1. Botafogo de São Paulo 2, América Mineiro 1. Ontem, Atlético 2, Criciúma 0, Novo Horizontino 0, Juventude 1. Também no domingão, Náutico 1, Atlético de Goiás 1, Cuiabá 1, Fortaleza também 1. Fechando a rodada, hoje tem às 7:30 da noite Goiás e Londrina, e amanhã 7:30 da noite Avaí e CRB. Com esses resultados, o Criciúma lidera com 40, Juventude em segundo 38, Fortaleza terceiro com 35, empatado com Operário também 35. O Atlético ocupa a 9ª posição com 31 pontos e o América está na vice-lanterna com 11 pontos ganhos.
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0: pagode. Alô, Virgínia, aqui na Colonial, que chega com mais participações. Feliz segunda-feira pra você também, Sônia. Muito obrigado. Temos também o Antônio Boiado. Fala, Antônio, de Belo Vale. Bom dia.
1: Bom dia, Vandermeer.
0: Bom?
1: Antônio Maia Belo Vale.
0: Beleza.
1: Passamos aí pros amigos meus aí. Caveira, Catombeira, Tula da Barra Nova, Léo do Lico, Dó do Lico. Tudo de bom.
0: Valeu, Antônio Moiado. Mais uma participação por aqui. Olá, bom dia.
2: Bom dia, Vander Mendes. Aqui quem fala é Agnaldo Carlos Pinto Lobo Leite.
0: Ô, Agnaldo.
2: Um beijo aí pra minha esposa Josiane, os meus moleques aí, Isaac, Emanuel e Dom Victor. Eu quero participar da promoção do ingresso aí pra assistir o filme do Homem-Aranha aí com meus moleques aí, ok? Toca o

0: a nós aí. Tchau, obrigado.
1: Valeu, Aguinaldo de Lobo Leite. Forte abraço, amigo. Tudo de bom pra você e toda a família aí. Boa semana, tá? Agora temos aqui o Samuel. Fala, Samuel. Bom dia.
2: Bom dia, Colonial. Aqui é o Samuel de Congonhas.
1: Bom?
2: E se puder divulgar aí pra nós novamente aí. Foi perdido um aparelho J8 do Sindicato ao Alvorada. Pago recompensa, viu?
1: Epa.
2: Quem entrou em contato aí, puder entregar o aparelho.
1: Beleza.
2: Entendeu? Bom dia pra nós. E manda um alô pra nós aí, aqui na obra, pro Imbé, Fala Fina e pro Paulo. Bom dia pra nós. Deus abençoe vocês tudo aí. Tudo de bom.
1: Amém. Valeu, Samuel. Então, quem achou o telefone do Samuel, por favor, entrar em contato com o mesmo, né? Tá precisando aí do telefone. Perdeu o telefone na semana passada entre o sindicato e o bairro Alvorada. Isso aí. Valeu, Samuel. Boa semana pra vocês aí na obra.
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0: 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Daqui a pouco eu volto com muito mais músicas aqui no Manhã Colonial e a sua participação também pelo 319-8969-1400. Valendo aqui, vários ingressos para o Cine Hits Lafayette. Bom filme, O Homem-Aranha.
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0: Colonial, 7:11.
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6: Muito bem, de volta com mais músicas aqui na Colonial. Pode aumentar o volume?
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6: Agora tem Henry Freitas. Me fala qual a necessidade. 2 para as 11.

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1: Homem morre após carro sair da pista e capotar na MG-155. O homem de 25 anos morreu após o carro em que estava sair da pista e cair em uma ribanceira na MG-155, na região entre Jeceaba e São Brás do Suaçuí. O acidente aconteceu por volta das 17 horas e 30 minutos deste domingo, dia 9, no quilômetro 111 da rodovia, após o viaduto, no sentido VSB. Segundo as informações, três pessoas estavam no veículo Ford Ka: um motorista, uma mulher e uma criança de 7 anos. Equipes do SAMU de Congonhas e do Corpo de Bombeiros foram acionadas para atender a ocorrência. Devido ao difícil acesso ao local onde o veículo caiu, motoristas que passavam pela rodovia também auxiliaram as equipes durante o resgate. O motorista ficou preso no veículo e, após ser retirado, o médico do SAMU constatou a morte. O homem não resistiu aos ferimentos provocados pelo acidente. O nome da vítima não foi divulgado. A mulher e a criança também ficaram feridos. Ficaram feridas, na verdade, né? Conforme as informações preliminares, a passageira sofreu uma fratura no braço, enquanto a criança também teve ferimentos e uma possível fratura também no braço. As duas foram encaminhadas pelo SAMU para o Hospital Bom Jesus, em Congonhas. Até o momento, não há informações sobre o estado de saúde delas.
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0: volta, né? É a Miriane Rosales de Conselheiro Lafaiete. Bom dia, tudo de bom pra você. Tá bom, Miriane? Muito obrigado pelo carinho de sempre. Valeu! O Wagner tá conosco aqui, ó. Bom dia, um alô pra turma da obra e pros amigos ouvintes da Colonial. E agradeço a todos pelas mensagens recebidas. É. Forte abraço pra você, amigo. Que Deus continue aí, né? Abençoando vocês, tá? Forte abraço. Muito bem, temos também aqui, ó. Ah, beleza, tá na cumbuca aqui. Valeu, Wagner. Temos também aqui a participação de quem? Olá, bom dia.
1: Bom dia, minha jovem. E aí, como é que tá as moras? Mas não é uma música boa pra todos, Bela Valença, Boa Mortença, Pé Fora, toda a turma toda aqui. Grande abraço.
0: Valeu, Juca Romão, pelo que entendi aqui em Belo Vale, né? Um abraço pra todo mundo de Belo Vale. Valeu, Juca Romão. Temos também aqui, bom dia, meu amigo. Bom dia, Colonial. É aqui a participação do William de Congonhas, né? Feliz segunda-feira, que Deus nos guie graciosamente em seus planos para vivermos uma semana abençoada. Feliz semana para você também, William. A Ivanilda Nascimento também conosco aqui, ó. Bom dia. Bora para mais uma semana, né? Com a graça de Deus. Isso aí, Ivanilda. Forte abraço para você, querida. E daqui a pouco eu volto com muito mais participações aqui no Manhã Colonial. Pode mandar a sua mensagem de quebra. Você concorre aí a pares de ingressos para o Cine Hits Lafaiete com o filme O Homem-Aranha.
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0: Colonial, agora 11:10.
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13: Agora tem Gustavo Mioto e Murilo Rufi. Novo sozinho.

0: e menos é mais. 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
1: Menos é mais,
0: Vila. Aqui na Colonial. Eva do Carmo, conosco aqui com as suas figurinhas. Jesus nos abençoe hoje e sempre. Amém. Abraço pra você, Eva do Carmo. Aline Mariosa, bom dia com alegria pra você também. Até

0: Temos também aqui a participação da Paulinha. Bom dia pra você.
1: Oi, bom dia, tudo bem?
0: Tudo.
1: Deixa eu te perguntar. Será que você poderia me passar o número de telefone que eu via propaganda aí na rádio? Aí eu vi falando sobre

0: Casa Minha Vida. Acho que é o Rafaete. Será que você poderia me passar o telefone pra mim, por favor?
1: Passo sim. Aqui é ao vivo, gente. É pai e bola, né? Então, daqui a pouco eu mando pra você aí o telefone, tá bom? Ô, Paulinha, que está participando conosco aqui no Manhã Colonial, querendo informação sobre a Minha Casa Minha Vida, né? Ah, sim, já eu passo pra você, tá bom? Temos também aqui a participação. Bom dia, tudo bem? Tudo. Sou Flávio Henrique de Lafayette e gostaria de participar do sorteio. Obrigado por nada, Flávio Henrique. E vamos de mais música aqui na Colonial.
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1: É, eu também.
0: Pra todo mundo.
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4: Colonial 11:26.
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12: De volta com Neto e Vinícius. Me esquece de longe, agora 11:29. Bom dia.
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4: Colonial 11:36.
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1: De volta com Mari Fernandes. Telefone sem fio.

0: Fortaleza. Muito obrigado, galera.
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0: participar do sorteio. Muito obrigado por nada. Ô Lorenzo, boa sorte pra você. Temos também aqui a participação da Joana. Colonial é cultura, informação, entretenimento. Tudo da família Color. Parabéns pelo sucesso. É a nossa querida amiga Joana de Lagoa Dourada. Um abraço pra você, Joana. Muito obrigado pelo carinho, tá? O Pedro tá conosco também aqui. Oi, queria mandar um abraço pro Zé Ambroses. É isso mesmo? Zé Ambroses. Valeu, Pedro. Um abraço. A Maria Sueli tá conosco também por aqui. Maria Sueli de Congonhas. Oi, Vander Mendes. Muito bom dia. Tenha uma abençoada semana. Chegando quase no final de semana, né? No segundo tempo. Ah, é verdade. Um abraço pra você, querida. Temos também aqui a participação de quem? Da Laila. É isso? Ô, Laila, bom dia pra você.
1: Oi, pai. Feliz aniversário. Feliz aniversário.
0: Ah, que bonitinho.
1: Eu te amo muito, tô com saudade.
0: Ó, oh, que legal.
1: Deixa eu assistir, amigo, eu te ver. Te amo muito, beijo.
0: Beijos pra você também.
1: Eu tô com saudade.
0: Pois é, aí ó. Especialmente pro Alberto, né, que está fazendo aniversário hoje. Muitos anos de vida e saúde pra você, Alberto. Receba todo carinho e abraço da equipe da Rádio Colonial, tá bom? Eu volto já já com mais músicas. 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Esse é o Manhã Colonial. E volta já já. Fica aí.
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0: Colonial 11:49.
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2: Tem um equipamento de segurança no automóvel que pouquíssima gente presta atenção e utiliza corretamente. Eu estou falando do apoio de cabeça, que fica logo acima do encosto dos bancos dianteiros e traseiros. E a maioria deles é ajustável de acordo com a posição das cabeças do motorista e passageiros. E muitos não fazem sequer ideia da importância deste equipamento, que funciona no caso de o carro receber um impacto pela traseira e aí vem o efeito chicote. Ou seja, a cabeça do ocupante é jogada para trás. E se o apoio de cabeça não estiver regulado corretamente, pode acontecer uma fratura da coluna de consequências inimagináveis. E você já ajustou o seu apoio de cabeça?
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0: Esse foi o som do Bruno Mars aqui na programação do Manhã Colonial, encerrando mais uma edição do Manhã Colonial, do oferecimento do Boticário, cartão de todos, Freitas e Odonto Arte. A seguir, resultado de promoção.
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0: Girando, girando, girando, a Cumbuia. É Cumbuia mesmo? É Cumbuca, só. Cumbuca Eletrônica na Rádio Colonial. Bora lá então com a Cumbuca Eletrônica. Cumbuia. Quem tá faturando hoje pares de ingressos para o Cine Hits Lafayette. Bora lá então. Deixa eu buscar aqui. Quem tá faturando é o Felipe Júlio, do final de telefone 53. Ô, Felipe Júlio. Boa sorte, não. Parabéns. Quem tá faturando também é o Matheus Pereira, do final de telefone 62. Aí, Matheus, parabéns! E mais um par de ingressos saindo aqui pra Letícia Faria, do final de telefone 41. Vocês podem passar na Telesfero Cândido de Resende, Mix Shopping, departamento comercial da Rádio Colonial, para vocês pegarem os seus ingressos, tá bom? Manhã Colonial volta amanhã a partir das 8 horas. Tem aí Ezequiel Reis com as mais pedidas.com. Fiquem todos com Deus e Nossa Senhora e até amanhã.
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2: Colonial FM, meio-dia.
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1: Opa, e estamos chegando com tudo aqui na sua Colonial 104.7. Que bom ter você aqui com a gente hoje, segunda-feira, dia 10 de agosto de 2026. Boa semana pra todo mundo, bora pra cima!
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1: Oi, a nós de novo aí. Como é que você tá? Tá tudo bem? Espero que sim. Começando por aqui, asmaispedidas.com, juntamente aí com esta segunda-feira que já começou com tudo, já começou aí daquele jeito. Tem gente aí que já venceu a metade do dia, né? Tem gente aí que já tá no modo produção e tem aqueles ainda que estão no modo download, esperando aí carregar pra dar o play na semana. Mas calma aí que a semana só tá começando, né? O importante é a gente dar o primeiro passo, colocar energia lá em cima e seguir em frente. 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O WhatsApp para você interagir com a gente é o 319-8969-1400. Chegando por aqui, Marcos e Belucci, Pena Que Seja Namora, Colonial FM. Muito mais que música.

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0: Zé Neto e Cristiano, cadeira cativa aqui nas maispedidas.com. Ótima tarde pra todo mundo. Boa semana pra você hoje, dia 10 de agosto. Bora pra cima. 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
0: Colonial, meio-dia e 15. 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

Leandro e Romário com Ícaro e Gilmar, corações egoístas aqui na Colonial 104.7. 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
2: Colonial, 12:33.
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1: Segunda-feira, dia 10 de agosto, tamo de volta. Agora tem Displicente, Wesley Safadão com Rei Vaqueiro. Tá na Colonial, tá bom demais.
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2: Ô, Simone Mendes, vai devagar, mulher.
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0: Simone Mendes aqui nas maispedidas.com com direitos iguais. Ouvimos também Cair na Sua Lábia, música de Evandro Júnior com Diego e Vitor Hugo. Tá na Colonial, tá bom demais. E a segunda-feira tá aí pra uns, o dia tá voando, né? Pra outros, parece que o relógio esqueceu de andar, mas bora pra cima. O importante é a gente não deixar a preguiça ganhar, ocupar espaço. Então vamos colocar um sorriso no rosto, aumenta aí o volume do rádio e vamos fazer dessa semana uma semana boa, tá? Daqui a pouquinho a gente volta com muito mais aqui na sua Colonial FM.
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0: E a hora?
1: Colonial FM 13, faltando pra uma.
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0: 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E tá chegando elas por aqui, as meninas, as patroas.
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2: Existe uma teoria que se chama 9010, onde uma pessoa tem 90% daquilo que você procura em alguém. Só que você foca naqueles 10% que falta. Aí você sai pra rua, se aventura, e realmente você encontra aqueles 10%, mas não se deu conta que perdeu os 90%.
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0: bom demais. Bruno Rosa com Murilo Rufi, atriz demais, aqui nas maispedidas.com. Ótima tarde aí pra todo mundo, obrigado pela audiência. E a segunda-feira, gente, ó, não precisa ser aquele drama todo não, tá? Tem música boa, tem a Colonial FM aí como a melhor companhia aí pro seu dia. E tem você fazendo aí a sua parte. Então, um passo de cada vez, um problema de cada vez, e a gente vai seguindo juntos. Então, bora deixar essa segunda-feira mais leve. Vamos começar a semana com o pé direito. Eu volto já com muito mais aqui na Colonial FM.
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3: 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E a hora?
0: Colonial FM 1 e 2. 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
8: 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Agora tem Gustavo Mioto com Murilo Rufi. Novo sozinho.

0: Tá na Colonial, tá bom demais. Zezé de Camargo com o Irmão da Lua, Amigo das Estrelas. 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
13: Essa é a sua Colonial FM, de volta agora com Kleber e Cauã, Mil Objetivos. Ótima semana pra todo mundo.

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2: Guilherme Benuto, menos é mais.
3: Matheus Fernandes.
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0: junto com o Grupo Menos é Mais, Grau de Maluca, aqui na Colonial 104.7. E a semana começou com tudo, segunda-feira tá aí, então bora fazer acontecer, porque ficar parado esperando a vida acontecer não dá, né, gente? Não dá. Então é hora de levantar a cabeça, de colocar um sorriso no rosto e seguir em frente. Daqui a pouco a gente volta com muito mais aqui na Colonial FM.
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0: Colonial FM 1:31.
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1: E agora tem Bruno e Barreto com Texana 37. Tá na Colonial, tá bom demais. Ótima segunda.

Daniel, 104.7 Henri Freitas, me fala qual necessidade. 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
0: Colonial FM, 16 faltando pras duas.
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0: E aí, me conta, você já almoçou? Então pronto, missão cumprida.

Agora é hora de espantar aquela preguiça aí pós-almoço, é hora de voltar pro jogo e a segunda-feira tá aí passando, viu? Então quem já venceu amanhã tá de parabéns e quem ainda tá no modo aí é economia de energia, força que vai. Agora tem Ed Brito e Samuel, toda mulher.

0: Fred Fabrício, Te Amar é Meu Talento, aqui nas maispedidas.com pra fechar com tudo. E agora, se tem uma coisa aí que a Colonial sabe fazer bem, é ter você aqui por perto, tá? Esse é o nosso talento, entrar na sua rotina, fazer companhia pra você, tocar a música que você gosta e estar juntos aí nos momentos simples do seu dia. 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
0: Como diria o Galvão, bem amigos, acabou. Obrigado a todo mundo aí pela companhia, pela audiência. Amanhã eu tô de volta. Amanhã a gente tem um encontro marcado aqui de novo, tá? Te espero ao meio-dia nas maispedidas.com. Vem aí o Geleia Geral com muita música, com a sua participação, tem a enquete do dia e muito mais. Eu sou Ezequiel Reis e eu fui. Tchau.
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5: Colonial 2:01.
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2: Olá, boa tarde, a sua tarde é aqui comigo, eu sou Tony Veloso e tô prontinho aqui junto com você para mais um Geleia Geral.
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2: Vamos lá. Mais uma super tarde junto com você por aqui na Colô 104.7. Aquela festa que você sabe, todos os dias por aqui. De 2 às 5 da tarde tem Geleia Geral e a gente troca figurinha, a gente fala dos famosos, a gente traz informação, a gente traz aquela treta que você adora. Tem tema do dia, tem muita coisa bacana. Ó, tem estreia também, já vou falar de estreia por aqui, tem bate-papo, tem muita coisa bacana pra você. E fica o meu convite pra você vir curtir essa tarde maravilhosa junto comigo aqui. Eu sou Tony Veloso, bora pra cima, bora! 98969-1400, Colonial FM, 36 anos, construindo histórias com você. Bora começar já os temas de hoje. Daqui a pouquinho o nosso enquete do dia. E muita coisa boa pra você em mais uma super tarde. Vem junto!

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0: Fechando a primeira sequência, Gabi Soares, Cerveja de Boteco, 2h17 aqui no nosso Geleia Geral, que vem turbinado pra você. Depois do intervalo, a gente atrasa o nosso tema do dia, a gente interage com você, a gente libera o nosso WhatsApp pra você participar. Tá bem divertido o programa hoje, cheio de conteúdo, tem presença especial também, 2h17, vem comigo.
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0: Colonial, 2h18.
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0: 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Que bom estar aqui de volta com você. Gente, estava meio gripadinho, vou te falar um negócio, viu? Que é isso? Pegar a gripe ainda mais nesse calor, hein? É barra, nossa. Mas por aqui, depois de bastante vitamina C, um xarope, coisa e tal, estamos de volta aí. O Geleia tá aí hoje. Hoje eu tô bem acompanhado. Deixa eu chamar uma trilha animada aqui pra poder apresentar a minha nova colega de trabalho. Vamos trazer a do inverno, né? Estamos ainda no inverno, vamos lá. E o que o inverno trouxe?
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0: Ó, cheia de swing essa trilha de inverno, hein? Apresentar pra vocês a nossa amiga Nayara Santos. Oi, Nayara! Boa tarde!
2: Fala, meu querido! Fala a todos os ouvintes! Que emoção estar aqui!
0: Fazendo aqui a sua, né, a sua estreia na parceria aqui também no Geleia Geral, enquanto a Mel tá de férias, a Mel tá lá de óculos escuro, perninha pra, pro alto, só curtindo um bronze, deve estar curtindo um bronze nesse sol, coisa e tal. A Nayara tá aqui nos ajudando no Geleia Geral, trazendo aí informações, trazendo um monte de coisa legal. Fala um pouquinho da Nayara aí pro nosso ouvinte, Nayara. Diga quem é você, moça.
2: Primeiramente, comentar aí sobre a Mel, né? Nossa, deu inveja. Só do que você falou de como ela pode estar. E eu aqui, tô aqui com as mãos suando, porque é minha primeira experiência. Eu já tinha visitado aqui outras vezes, mas é minha primeira experiência conversando com vocês mais de pertinho, por mais tempo. Eu tô muito empolgada. Eu sou estudante de jornalismo, então eu fiquei idealizando uma oportunidade como essa durante muito tempo. Eu sou congonhense.
0: Ah!
2: E aqui
0: tem... É da terrinha.
2: É, eu sou daqui.
0: Prata da casa.
2: Isso mesmo. Então, acho que por isso o nervosismo, né, a emoção tão grande, que eu tô trabalhando em casa, tô falando com vocês, congonhenses, e não só de Congonhas, né, o alcance aqui pra pois região é, toda.
0: São mais de 120 cidades.
2: Nossa, é muita gente. E é do jeito que eu gosto de falar pra muita gente. Então simbora, né? Vamos pegar essa aventura?
0: Vamos lá, bora trabalhar. 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Nayara, diz pra gente qual é o nosso tema do dia.
2: Bom, a enquete do dia é: se tivesse eleição aí na sua casa, qual desses candidatos ganharia disparado? Temos fofoca, porque sempre tem alguém sabendo da vida de todo mundo. Temos boletos, esse aparece todo mês e nunca perde a eleição. Temos festa, aqui qualquer motivo vira comemoração. Cansaço, esse é o candidato que tá sempre presente. E amor demais, porque carinho nunca é demais, não é mesmo? Qual tá desses, vendo? Hein?
0: Olha só, a gente consegue transformar um tema que muita gente acha chato, que é da eleição, em uma coisa bacana. Então a gente quer saber o que que ganha aí na sua casa. Fofoca, boleto, festa, cansaço ou amor demais. Vem pro zap, 989-69-1400. Olha, hoje também a gente vai falar pra você do Gustavo Lima. Tem um papo falando aí que ele não vai dar entrevista pra Globo, mesmo depois de a Globo falar que vai transmitir o seu show em Barretos. Olha, Nayara, que coisa, hein?
2: Babado.
0: Será que é isso mesmo? A gente vai descobrir já. O que é que temos mais por aqui? Deixa eu ver. Os artistas... a turma agora tá se justificando sobre os cachês altos, né? Tá rolando crise de show, mas também um show de uma milha, né? De 1 milhão. Tá todo mundo... né, na base do milho aí, não tá sobrando nem milho pra fazer mais cerveja, o povo tá fazendo cerveja de milho agora. Então, qualquer showzinho aí, 500 mil show, né, vamos dizer, dos tops aí do Brasil, é 500 pra cima, né? Então a coisa tá ficando preta aí, então tá, a escassez de show tá pingando, tá pegando. Bom, temos também treta da Xuxa e a Mara Maravilha, continua aí na internet. Os fãs, né, os fãs de Mara Maravilha e Xuxa estão daquele jeito aí no Twitter aí, depois da treta das duas.
2: Essa treta já tem tempo, né?
0: Você é da geração ou não? Ou você já é de uma geração mais recente?
2: Eu sou 2000, né? Mas eu consumo...
0: A Xuxa já tinha parado, né?
2: Mas eu consumo cultura. E Xuxa não tem jeito, tem que participar.
0: É fã da Xuxa também?
2: É tópico geracional, né? Atravessa gerações e chegou até a mim.
0: E a Mara?
2: Ai, eu sou do time da Xuxa, hein?
0: A Vara era mais quietinha. Vamos lá. Nívia Stelman reflete sobre dor da separação. Casos de separação são complicados. Agora, o cara largou a Nívia Stelman, né? Que tacão de mulher, hein? Que coisa. Daqui a pouquinho a gente vai trazer todas as notícias para você por aqui no nosso bloco das fofocas. Enquanto isso, você vai participando com a gente aqui da nossa tarde, vai mandando o seu alô e participando também da nossa enquete, combinado? Vem com a gente, vem.
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0: Fechando a sequência por aqui com o peão todo tatuado da Nayara Azevedo. Que bom estar aqui com você, Nayara Azevedo, não, perdão, eu tô com a Nayara aqui, eu tô confundindo, tô trocando aqui, Nayara, tô trocando as bolas.
1: É mas pode me chamar de Nayara Azevedo, pra meu elogio.
0: É Mariana Fagundes por aqui que fechou a sequência. Daqui a pouquinho a gente continua com vocês. Qual que é o nosso tema mesmo, Nayara?
1: Bom, a fofoca é quente.
0: O nosso tema de hoje, o que que temos aí?
1: A gente tá aí com a enquete do dia. Essa, gente, a gente quer descobrir se você conhece bem a sua casa, né? Se tivesse eleição aí, qual desses candidatos ganharia disparado? Fofoca, porque sempre tem alguém sabendo da sua vida o tempo todo, hein? Boletos, esse que chega todo mês. Festa, porque esse aí não precisa de motivo, né? É bom demais fazer uma comemoração. O cansaço ou amor demais? Conta pra gente.
0: Vem pro zap 98969-1400.
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0: Por aqui, ó, 12h33.
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4: Cruzeiro faz grande atuação, conquista vitória e tá de olho na Libertadores. O Cruzeiro venceu o Mirassol por 3-1 neste domingo no Mineirão pela 22ª rodada do Brasileirão. Jogo na parte da manhã, comemorando aí o Dia dos Pais. O Cruzeiro teve a casa cheia e mesmo sem uma atuação brilhante, o time misto fez o resultado com direito a gol de estreante. João Marcelo abriu placar para a Raposa, mas Reinaldo empatou em cobranças de pênalti, em cobrança de pênalti ainda no primeiro tempo. Já na reta final, Caio Jorge e Wesley garantiram os pontos para os donos da casa. Final Cruzeiro 3, Mirassol 1. A vitória leva o Cruzeiro aos 33 pontos, saltando da nona para a quinta colocação na zona de pré-libertadores e a 2 pontos do G4. Alguns jogadores foram poupados no jogo do Brasileirão por conta da partida desta quarta-feira diante do Flamengo pela Libertadores no Campeonato Mineiro. A preparação para esse duelo já começou. O Cruzeiro vai com força máxima e já inscreveu reforços para a disputa. 5 trocas na lista de inscritos para enfrentar o Flamengo nas oitavas de final da Libertadores. O zagueiro esquerdo Gabriel Rojas, o volante Zé Lucas e o atacante João Costa, Lúcio Rodrigues e Wesley são as caras novas à disposição de Arthur Jorge na Libertadores. Todos eles foram contratados na janela de transferências. A Conmebol permitia a troca de até 5 nomes e o Cruzeiro fez jus a esta regra. Gabriel Peck, também contratado recentemente, sofreu grave lesão e ficou de fora das novidades. Léo Aragão, que voltou de empréstimo ao Avaí, também não fica à disposição para duelos com o Flamengo. A diretoria precisou acelerar com as documentações de João Lucas, Lúcio Rodrigues e Wesley para conseguir inscrevê-los na Libertadores. O prazo iria até hoje, desde que houvesse pré-inscrição até a última sexta. Os jogos serão na próxima quarta, no Mineirão, e dia 19, no Maracanã.
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0: Tarde.
1: E aí, como está você nessa super tarde, hein? Tô aqui de volta, curtindo com você desde semana passada que eu não te ouço e não te, né, não recebo o seu zap aqui. Então manda pra gente, vamos matar a saudade, manda o seu zap e a sua participação hoje no 98969-1400, no oferecimento de Clínica Odontológica Nisiele Caixeta. 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Tem participação, a Nayara tá ali ligada com a gente. A Nayara, nossa moça do Zap aqui também, tá de olho aí no

0: no zap dos ouvintes e traz pra gente as primeiras participações aí, Nayara.
1: Bora lá, gente. Vamos com Emerson Dutra.
2: Boa tarde, Tony.
0: Tarde.
2: Aqui quem fala é Emerson Dutra. Da cidade Entre os Minas, da empresa Vai
0: e Quanto volta, tempo, né? Emerson?
2: Ô, Tony. Só o tema de hoje, Tony. Aqui em casa é amor e cansaço.
0: Você tá doido.
2: Você tá doido. Essa BR todo dia mata a gente, Tony. Um abraço a todos os ouvintes. Excelente semana e um feliz dia dos pais atrasado pra todos os papais.
0: E é isso aí.
2: Que são papais também. Um abraço.
0: Abraço, é. Puta, pois é. Cara. Eu tô na mesma vibe, eu também não dei pro Feliz Dia dos Pais, então Feliz Dia dos Pais atrasado aí pra todo mundo, tava meio impossibilitado, mas agora eu tô por aqui. Vamos ouvir, deixa eu ver, tem mais participação.
1: Temos sim, temos Maicon, de Ouro Branco.
3: Boa tarde, Tony, boa tarde, Nayara. A enquete de hoje aí, os três candidatos ganham disparada, hein? Você tá doido? Só que pra nós, Rio Negro, Solimões, hein? Fivela com fivela.
1: Quem
0: três,
1: são, hein?
0: Eu acho que ele deve ter falado dos três primeiros. Vamos lá, vamos pegar aqui. Vamos pegar a enquete. Quem que são os três primeiros aí? Fofoca, boleto e festa?
1: Festa.
0: Tá assim, Maico?
1: Festa tá legal, festa tá legal. Boleto, esse aí é complicado,
0: né? Boleto tem jeito não, né? impressionante como é que boleto multiplica, não tem base, não.
1: Incrível.
0: Eu vou te falar, tá multiplicando mais que formiga. Tá doido. Agora a tal da fofoca também a gente resolve, né? Essa parte essa a gente também, contribui.
1: Ou a gente inventa ou a gente aumenta.
0: Daqui a pouquinho, no próximo bloco, já tem fofoca pra você que tá ligado comigo. Agora 20 para as 3.

0: música aí chega cheia de swing. Movid, come esta noite. Faltando 10 minutinhos para as 3. Você tá ligado na Colonial? Tá rolando o nosso tema do dia. A gente tá perguntando para você. Ó, a gente entramos em clima de eleição, né? Os candidatos estão por aí. As formações. Não é formação de quadrilha, não. Quer dizer, As convenções, lembrei, tô meio devagar ainda. As convenções já foram feitas. Temos candidatos aí a vereador, não, pera aí, é da próxima. É, governador, presidente, deputado e tal. Mas a gente não quer saber dessa política. A gente quer saber da política da sua casa. E o que que ganha? Fala pra gente, né, Ara?
1: Saber quem que ganha aí na sua casa. A fofoca, que é um candidato forte. Boletos, festa, cansaço ou amor demais? Quais desses candidatos ganham aí na sua casa? Conta pra gente, deixa a gente ver se você conhece mesmo esse ambiente aí, ó, da sua casa, do seu lar.
0: Muito bem, pra você que tá ligado com a gente, é só vir no zap. Qual que é o zap, Nayara?
1: Vem no zap com a gente, 98969-1400.
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0: Colonial, agora 2h52.
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2: Tá na Colonial, tá bom demais. 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Aquele abraço para as equipes aí da Cida, do Marcos, né? Vamos falar agora de fofoca, vamos trazer as notícias dos famosos. Eu roubei essa menina aqui lá do Léo Dias, viu? Tratamento do Léo Dias.
3: Ai, vamos falar de fofoca. E o que a gente tem aqui por hoje, minha gente, é sobre Gustavo Lima, que mantém mágoa com a Globo e ainda não sabe se dará entrevista durante o show em Barretos.
2: Nossa, mas eu achei que a Globo tinha feito as pazes com ele, porque, tipo assim, vai transmitir o show dele, coisa e tal, já é algo bem, né, representativo. Isso já é um sinal de trégua, mas parece que ele não quer, né?
3: Ainda mais agora, com a Globo, com essa nova roupagem, valorizando o sertanejo, dando espaço. Seria legal, acho que não é da parte da Globo não, hein? Será que é da parte do artista? Gustavo Lima ainda não fala, né, que ainda não teria feito as pazes com a Globo. Apesar de seu show na Festa do Peão de Barretos ser transmitido pela emissora no dia 22 de agosto. O cantor também considera que a transmissão é um acordo entre o festival e a Globo, sem relação direta com ele. A mágoa começou lá em 2024, vocês lembram? Eu me lembro. Após reportagens do Fantástico que acusavam de lavagem de dinheiro. Nossa,
2: foi pesado, hein?
3: Foi. Ficou ressentido. Gustavo Lima, depois, inocentado pela justiça e, segundo a publicação, esperava um pedido de desculpas que nunca aconteceu. Realmente, ele se sente ressentido, quer esse pedido de desculpas, mas um trabalho.

0: Jornalístico, um trabalho jornalístico, né?
1: Ah, mas tem que saber quem é que encomendou esse trabalho aí. Aí é que tá. Ainda mais quando o Gustavo Lima, ele é muito assim, ativo nas redes sociais, né? Ele se posiciona até mesmo politicamente, coisa e tal. Então, quando uma pessoa dessa acaba sendo investigada, como foi o teor da investigação, uma coisa pesada, né? Então, muitas vezes, porque o cara já sabe de onde foi telegrafado esse processo aí, né? Agora, ele também já foi, se não me engano, já foi investigado por Betts também, por algum tipo de envolvimento com Betts, ou contrato com Betts, que, enfim, eu não consigo entender muito bem, não, porque vem o Congresso, legaliza as Betts, né? Aí depois fica investigando o cantor, a influenciadora, porque tem envolvimento com o Betts. Mas, então pra que legalizou então, né?
0: A gente cai naquela, que é a responsabilidade do artista também, né? Como você comentou, uma vez que o artista, ele se coloca nesse lugar, como um bom artista, ele vai representar pessoas, né? A arte é pra isso, pra comunicar. Então há uma grande responsabilidade. Cabe ao artista também não ficar nesse radar, né?
1: Verdade.
0: Que é politicamente correto, seguir o politicamente correto pra influenciar da melhor forma, né?
1: Bom, vamos lá que tem mais fofoca.
0: Bora de fofoca. Temos aqui que os artistas se justificam sobre os cachês altos que levaram à crise dos shows. E agora? Bom, o portal Léo Dias aborda que a crise no mercado de shows O portal Léo Dias aborda a crise no mercado de shows causada pelos cachês elevados. Empresários procuram o portal para se explicar com o custo da apresentação que vai muito além do valor pago ao artista. Envolve banda, técnicos, dançarinos, produtores, hotéis, alimentação, transporte e impostos. Segundo os empresários, após a pandemia, os custos das equipes aumentaram bastante, enquanto as passagens aéreas também ficaram muito mais caras. Eles deram um exemplo citando que uma equipe de 25 pessoas viajando de São Paulo para Fortaleza pode gastar cerca de 100 mil apenas com passagens.
1: Uala!
0: É muito dinheiro, né? Bom, a avaliação é que o setor chegou a um beco sem saída e precisa de diálogo para encontrar soluções. O texto alerta que a situação pode ficar ainda mais complicada em 2027. Eita! A gente que lute, né? Para pagar o preço desses ingressos, que também sobem proporcionalmente ou até desproporcional.
1: Existe também uma campanha, né? Uma campanha, assim, meio que extraoficial, né? Para que as prefeituras parem de contratar esses shows milionários, né? Então, o que acontece? Existe hoje uma campanha por fora aí, a gente tá vendo aí muita gente falando contra, olha, não contrata. Tem dupla, por exemplo, que não faz mais show pra prefeitura, por exemplo, o Henrique e Juliano, não faz mais, né? Então, já existe uma certa, né, carência no mercado, porque algumas prefeituras estão deixando de contratar, né? E algumas prefeituras que contrataram, já tem casos aí, até do Ministério Público agindo, né? Porque a prefeitura não tem condições de pagar, né? Como é que tá tirando dinheiro para poder pagar esses shows, né? Pagar outras contas. Então, o que que tá acontecendo? Tá minando esses grandes artistas, tá ficando difícil para eles trabalharem, né? E as exigências desses artistas também são muitas, né? A gente tava conversando em off aqui, tem artista que pede loucuras, né? Num camarim.
0: Os luxos, né? Desde o uísque muito caro pra tomar um golinho antes de entrar no palco e depois lá, que negócio tá lá, leva embora e pronto.
1: E você gastou aquele valor à toa, né?
0: À toa.
1: Então, vai ficando cada vez mais difícil. Agora, um show, eu acho, igual, por exemplo, mas levar uma equipe custa 100 mil reais, né? Nossa, só tem nego foda aí, né? Só tem... A equipe é das boas mesmo, né? Bom, mas vamos dizer que fosse, né? 25 pessoas, 100 mil reais, beleza. Mas cobra 1 milhão, cobra 500 mil, né?
0: A gente fica preocupado, né? Como eu disse, se o show é particular, a gente fica preocupado com o valor do nosso ingresso. Se o show é contratado com dinheiro público, a gente paga ele também, então a gente se preocupa, né? A gente tem que ficar cada vez mais por dentro disso e participar dessa discussão. Defender também que o show, a atração também é um momento de lazer para nós que é trabalhadores. Então vamos ficar atentos, vamos

0: ficar ligadinho nisso aí e acompanhar. Como é que vai ser?
1: Muito bom. Daqui a pouquinho tem o segundo bloco das fofocas do dia. Bruno Rosa, Murilo Ruf, atriz demais. Agora tem música pra você na Colonial.

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3: Olá galera, aqui quem fala com vocês é Gustavo Lima.

0: Opa, cadê eu? Cadê? Tô por aqui, tô com você na Colonial. 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Vem curtir com a gente por aqui, a melhor tarde, as melhores dicas. O Geleia Geral volta já já.
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0: Colonial 3:16.
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3: Curtindo com você por aqui, a melhor tarde, segunda-feira, hoje 10 de agosto. Gente, mas o agosto mal começou já, ó, a primeira dezena já foi embora, hein? Tem base, não. O quinto dia útil foi logo ali, mas já acabou o dinheiro, né? Agora é só esperar o próximo. Vamos que vamos, por aqui a gente vai distraindo você durante o mês, tá? Ó, vamos com participações, tem o nosso tema do dia.
4: O tema do dia é o seguinte. Se tivesse eleição aí na sua casa, qual desses candidatos ganharia disparado? Fofoca, boletos, festa, cansaço ou amor demais? Conta pra gente.
3: Quem tá aí no nosso zap aí, Nayara?
4: Vamos lá, aproveitando aí ó, no zap, conta lá pra gente. 98969-1400. Ó, aqui na nossa interação a gente recebeu mensagem da nossa querida Rosane. Ela contou pra gente que lá na casa dela, quem vence é o cansaço.
3: O cansaço, o cansaço tá vencendo, né?
4: Ganha toda sexta-feira, vamos combinar, toda sexta-feira ele se faz presente, né?
3: Ah, eu já acho o contrário, sexta-feira é que eu vejo o povo mais descansado.
4: Ah, dá uma injeção também.
3: Segunda-feira é que eu vejo o povo cansado.
4: Ah, verdade, verdade, mas verdade, sexta, você tem um ponto.
3: Sexta-feira... O cara tá cansado, mas ele faz de tudo pra não transparecer, entendeu?
4: Ele disfarça.
3: É.
4: Olha, e ela falou aqui comigo que eu tô com a voz igual da Mel. Que elogio.
3: Ó, tá
4: começar com a... tão bem assim, hein?
3: Com a voz doce.
4: Agora vamos com a Miriane.
5: Oi, Totão.
3: Oi, Miri.
5: Feliz dia dos pais atrasados pra você.
3: Obrigado.
5: Estamos felizes que você está de volta.
3: Pois é, estamos aí.
5: Bem-vinda, Nayara.
4: Obrigada.
5: Essa maravilhosa, que é a Colonial FM. É, Totô, no seu brinquete aí, vou te falar a verdade. Boleto ganha disparadamente.
3: Nossa.
5: Porque o ano inteiro tem.
3: Tá igual lá em casa.
5: Paga 3 minutos chegando, a gente não tá gastando pro outro, já tá programando pra chegar.
3: Não.
5: Então, realmente, boleto ganha em primeiro lugar. Agora, em segundo lugar, vem o amor, né?
3: Ah,
5: amor, mas tem demais.
3: Solovski.
5: É a Miriam Rosário, de Consolei, do Lafayette.
3: Beijo. Vamos ver quem tá participando com a gente. Turma lá de Lagoa Dourada, também Resende Costa participando. A Josi tá aí participando com a gente. O que que ela disse aí, Nayara?
4: Ela contou que na casa dela é a fofoca.
3: A fofoca?
4: É isso mesmo. Ela falou que é a menina do céu, o lugar de todo mundo dando notícia da vida um do outro.
3: Nossa, que legal.
4: Jornalismo comendo desembolada aí, hein?
3: Gente.
4: Sabe o que a gente costuma dizer? Que a fofoca, a gente dá um nome mais chique pra ela. Que é bibliografia não.
3: Boa, muito boa. Olha, vamos marcar um café lá na casa da Josi Paula pra contar fofoca, hein, Nayara?
4: Ela me falou também aqui que ela achou também minha voz parecida com a Mel. Gente, que elogio receber isso, hein?
3: Ah, profissional, que bom,
4: tão experiente, eu chegando agora, tô muito lisonjeada.
3: Bom, daqui a pouquinho mais participações, você continua aí no nosso zap, é o 989-69-1400. A gente fazendo uma brincadeira aí sobre o início das eleições, né? Já teve até o primeiro debate, né? Foi lá no governo de São Paulo, Tarcísio contra o Haddad, né? Deu o que falar aí nas redes sociais. E com esse ensejo desse, né? Da gente começar a falar de eleições e coisa e tal, vem aí programa eleitoral que a gente não gosta muito, mas tem que rodar. Brincadeira, a gente gosta de rodar assim porque informa muito o eleitor, né? Sobre as propostas aí, né? Um espaço democrático aí onde os partidos podem utilizar aí para poder falar das suas propostas. Mas

0: aqui. Enfim, nesse clima de política, a gente quer saber de outra política. É a política que tá aí na sua casa, né? Na eleição da sua casa, o que que tem aí de bom, né? O que que mais tem na sua casa aí? O que que ganha eleição na sua casa? Boleto, fofoca, amor demais ou outra coisa que tem tomado aí o dia a dia da sua casa? Conta pra gente, é bom demais. Agora, tem mais música. Tem Wesley Safadão com Rei Vaqueiro, Displicente.
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0: Falando de ursinho, por aqui fechando a sequência. Tá na Colonial? 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
0: Colonial 3:31.
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0: Boa tarde pra vocês. Segue a tarde mais gostosa. Daqui a pouquinho a gente fala mais de fofoca, né, Nayara? Tá? Eu vi que você tava procurando mais duas aí. Tem treta da Mari e da Xuxa. Daqui a pouquinho a gente vai falar pra turma. 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Nayara, e aí? Tá gostando? Eu tô vendo que você tá curtindo a participação dos ouvintes aí, né?
1: Eu tô amando.
0: O que você tá achando
1: da... Os ouvintes participativos, mandando mensagem no zap.
0: Teve convite pra comer um rocambole agora.
1: Teve, pois
0: olha
1: é.
0: Só.
1: Ofereceram aí pro William, hein?
0: É, pois é, eu tô
1: vou
0: aqui.
1: Vou me passar o William por William.
0: Eu tô aqui, o William que ganha, só pra você ver. Que coisa. Bom,
1: eu
0: mas tá valendo, né? Eu tenho uma dor na consciência. A última vez que eu passei em Lagoa Dourada, eu passei correndo, foi semana passada, e não parei pra comprar um rocambole.
1: Ai, olha só.
0: Que isso? Que isso?
1: O mineiro que passa por lá tem obrigação de comprar.
0: Pois é. Inclusive, mandar um abraço lá pra turma da padaria do Jaci, que tá sempre ligada com a gente. 3:36, relembra aí a nossa enquete, porque, ó, pra você que tá ligado aí, a gente quer saber, né, começou aí esse papo de eleição, a gente quer saber de uma outra eleição na sua casa.
1: Que tem aí como os candidatos fofoca, boletos, festa, cansaço e amor demais. Quais desses candidatos aí tá vencendo disparado nas eleições da sua casa?
0: Vem pro zap 989-1400. Miley Cyrus.

0: Pois é, a gente falando de fofoca agora há pouco, né? Juan e Leandro, fofoca do ano. Agora 17 para as 4, o Geleia Geral na sua tarde.
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0: Colonial, agora 17 para as 4.
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11: As apostas online retiraram 62 bilhões e 500 milhões de reais do orçamento das famílias brasileiras em 2025. É o que aponta um estudo publicado pelo Comitê Nacional de Secretários de Fazenda dos Estados. O levantamento revela que a perda média mensal dos apostadores chegou a quase 5 bilhões de reais. Calculando a diferença entre o dinheiro depositado depositado nas plataformas.

0: e os valores que retornaram como prêmio. O setor de apostas contesta os números divulgados, mas os pesquisadores alertam que essa transferência de renda compromete o poder de compra e agrava a situação das famílias que já enfrentam altos níveis de endividamento e juros elevados. Os dados do estudo indicam que o avanço das apostas virtuais reduz o dinheiro que o brasileiro teria disponível para despesas básicas do cotidiano e ajuda a explicar o crescimento mais lento do comércio, mesmo em momento de queda no desemprego. Da Rádio 2, Milena Abreu.
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1: É muito mais que música. Estamos aí na sua tarde, geleia geral. Que tarde gostosa e agradável. Que clima bom. Tinha que ser um clima gostoso assim, mas para todo final de semana, né?
2: É, isso mesmo.
1: Mas um clima bom também para segunda-feira, principalmente para quem tá de folga aí, curtindo coisa e tal. Mandar um abraço para Mel aí que tá de folga, né? Deve estar aproveitando o solzinho.
2: É, aproveite por nós.
1: Bom, quem tá ligado com a gente também é o William. O William, né? Que entrou aí, ganhou um rocambole por tabela aqui, ó. A Josi Paula mandou pra gente, o William mandou. Tá ligado com a gente também.
3: Opa, o rocambole é meu, hein? Nem pense em se passarem por mim.
1: Olha só.
3: Um abraço aí pra vocês. Tô aqui no pé da serra em Ouro Branco, tomando um caldo de cana com o Thiago.
1: Olha!
3: O rádio tá ligado aqui, tava ouvindo. Um abraço.
1: Gente!
2: Olha isso, ele tá com caldo de cana e já tá pensando no rocambole.
1: Olha, eu juro pra você que eu sempre pensei em fazer dieta, mas fica difícil. Ó, um ouvinte fala assim, ó, vamos comer rocambole. O nosso companheiro de trabalho tá ali tomando um caldinho de cana, coisa e tal. O caldo de cana já pede um pastel.
2: Já. Né?
1: E aí, como é que é assim que a gente começa a pensar em dieta assim, hein?
2: São bombardeios de tentações o tempo todo. Fica difícil. Bom, mas, Josi, muito obrigada por lembrar de nós. Ela mandou mensagem aqui, vocês dois também.
1: Pois é. Então tá certo. Então vai ter que ser bastante rocambole.
2: Vai. Aí, eu adoro de doce de leite. Só uma dica aqui, hein?
1: É o melhor. É o melhor. 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A gente fala aqui do que essa turma anda aprontando. Todos os dias a gente traz as melhores notícias pra você.
2: Vamos de fofoca. Em meio à treta com Xuxa, Mara Maravilha dispara. Não consegue derrubar, tenta sujar o nome. Que fala forte, né? Vamos ver, ó. Parece que Mara Maravilha está bem interessada em tudo que envolve a turnê do último voo da nave de Xuxa. A apresentadora criticou o corpo e os figurinos usados pela rainha dos baixinhos, que chegou a rebater, viu? Mas Mara Maravilha também foi atacada e teve seu passado relembrado por fãs da loira, onde posou nua a revista Playboy. Ó, o público da internet não perdoa, não perdoa.
1: Antigamente era moda pousar nua, né? Toda apresentadora, as paquitas todas, eu acho que pousaram, né? Acho que não faltou ninguém, não sei.
2: É, essa revista Playboy segmentava muito, né? Era um acesso muito restrito. Hoje, com as plataformas, ficou mais fácil.
1: Eu acho que fizeram convite até pra Dercy Gonçalves, quando o Dercy já tava, já tinha passado da idade.
2: Que chique.
1: Até a Dercy ganhou convite, né?
2: E tal. Chique demais.
1: E a Mara também teve a sua Playboy, coisa e tal, né? Só que a Mara vive outro mundo agora, né? Outra caminhada e coisa e tal. Agora, mas é uma... Nós temos aí uma certa guerra revivida, né?
2: Tem, isso aí.
1: Antigamente era audiência e agora é de treta, né?
2: É. Bom, aqui ela parece que não gostou, né? De ser relembrada esses velhos tempos dela. Aí ela solta essa bomba, essa resposta, né? Que não consegue, tenta me derrubar. Geralmente tenta sujar o seu nome. Publicou Mara nas redes sociais. É, o ensaio de Mara voltou a

0: ser assunto após recentes declarações da baiana criticando o novo show e o figurino de Xuxa. Mas vem cá, né? Em pleno século XXI, a gente ainda tá discutindo, ainda é pauta o corpo da mulher, ainda é pauta figurino. Dá mais ainda pra uma artista tão completa quanto a Xuxa. Olha, esses eventos estão entregando, essa turnê, né? Cada show tá entregando um evento muito completo de performance.
1: Olha, tá um sucesso, né? Mas eu vou te falar a verdade, a treta ajudou?
0: Ah,
1: a treta ajudou.
0: Ah, tá engajando, né?
1: Depois
0: tá respondendo, tá rebatendo.
1: Depois do primeiro show com o tabaco de fora. Depois do primeiro show com o tabaco de fora, é que rendeu uma propaganda que eu acho que ela nem anunciou em rede social, em lugar nenhum que vai ter show. Porque todo mundo foi lá comprar.
0: Olha, todo eu vou sair em defesa da nossa diva, Xuxa, porque eu sou passista de escola de samba, eu entendo de figurino.
1: Ah, é?
0: Será que aquilo era um tabaco mesmo, gente? Venhamos e convenhamos, é uma virilha. Esse povo não tá acostumado com virilha, não?
1: Ah, depende do close, né?
0: Olha, eu disparo em defesa da Xuxa. Eu não acho que era a sua parte íntima exposta.
1: Não.
0: Eu acho que era ali a pressão do figurino que divide mesmo a pele. A gente passa esses perrengues.
1: Dá uma dobrinha?
0: Isso mesmo. Assim como uma camiseta apertada, né? O povo tem que se acostumar mais com o corpo humano, gente. Nunca viu? E se fosse também, qual que é o problema? Empoderamento dessa mulher no palco.
1: Ah, mas tem muita gente que não vê, tem muito tempo. Você tem que pensar nisso também. Vai. Tem hora que, né?
0: Mas a Mara, venhamos e convenhamos, né? A Mara pesou a mão.
1: Ah, pesou. Acho que também, acho que a Mara não tinha nem lugar de fala nesse momento, né?
0: Eu acho que ela quer pegar uma carona. Ela quer pegar uma carona na nave. Não foi convidada.
1: Ela é a Sorvetão, né? Sorvetão também tá... Coitado.
0: Pois
1: tá.
0: É, eles querem participar. Ó, mas não dá pra entender. Mara, essa treta já é de tempos, as duas já foram amigas, aí trocam farpas desde então por conta do contexto, né, do trabalho ali com os baixinhos. É, eu já ouvi até alguns comentários que ela recusa aceitar que ela seja ainda a rainha dos baixinhos. Ela quer reivindicar esse lugar?
1: É meio difícil, né? Pra Mara é meio difícil, né? Agora, a rainha dos altinhos, né? A Xuxa. Altinhos. Agora, ela consertou o figurino. Ela agora tá usando a meia, que ela falou. Pessoal, ninguém vai ver minha virilha hoje. Ela no segundo show, ela consertou, botou a meia. Agora, ela tá mais assim, comportadinha não, né? Mas assim, ela tá mais, como é que eu posso dizer? Ajustada.
0: Ajustada?
1: É, ajustou.
0: Pode ser mais confortável, né?
1: Isso.
0: Eu acho também que ela queria mostrar figurino, né? Uma expressão também, uma comunicação, a roupa que os artistas usam. Eu acho que ela queria comunicar que ela tá em cima, mesmo com a sua idade, isso não a limita. Acho que ela quis se empoderar.
1: Agora tem uma outra treta aí, isso que eu não tá sabendo. Eu tô sabendo.
0: Será? Fala pra nós.
1: Eu tô pior que o Léo Dias.
0: Muito fofoqueiro.
1: Você sabe que ela. Você sabe que ela não paga as paquitas, né?
0: Ah,
1: ela não
0: sério?
1: Paga,
0: eu
1: não.
0: Sonhando em ser paquita, você me solta uma dessa?
1: Não, ela não paga não. Quando as paquitas eram novinhas, eu recebia uma micharia. Eu ouvi falar que às vezes era uns 200 pontos, micharia mesmo.
0: Mas eu vou falar um negócio, até se eu não pagasse, eu ia de graça, tá?
1: E aí, elas estão lá, mas elas não, é o que diz a imprensa, que elas não recebem. É tipo colaboração, né? Tipo, ela tá lá, aí ó, eu vou ganhar alguma coisa no Instagram. Estão movimentando de outra forma.
0: Nossa, pensa, chegar nesse patamar, né? Das pessoas desejarem a ponto de valorizar até o valor, não o preço, né? Digamos assim.
1: Mas...
0: eu iria de graça, eu vou concordar aqui.
1: Mas eu vou te falar. O ingresso...
0: tá caríssimo.
1: Tá caro.
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0: Simone Mendes, vai devagar, mulher.
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0: Bichote, Hungria, Amor e Fé. Que música top, hein? 4 e 6. Olha, faltou mais uma fofoca aqui que a gente não trouxe pra vocês, que é do fim do relacionamento aí, do casamento da Nívia Stelman. A Nayara tá de olho aqui, diga, Nayara.
1: Estamos de olho, olha, a Nívia Stelman reflete sobre a dor da separação após o fim do casamento. Ressignificar a sua vida é o que ela declara. A atriz revelou que o empresário Marcos Rocha saiu de casa e que ficou surpresa com a rapidez desse término. Nívia Stelman, de 52 anos, compartilhou nas redes sociais uma reflexão sobre a dor dessa separação. Dias após anunciar o fim do seu relacionamento de 14 anos com o empresário Marcos Rocha. A mensagem destaca que o sofrimento não envolve apenas o fim da relação, mas também a perda de um futuro que havia sido planejado há dois. Bom, a atriz fala sobre a necessidade de recalcular a rota agora e ressignificar a própria vida diante das mudanças. Ela revelou anteriormente que a separação aconteceu de forma rápida após uma crise iniciada em abril. Nívia mora atualmente em Orlando, nos Estados Unidos, e é mãe de dois filhos.
0: A Nívia, que fez parte de vários filmes, novelas da Globo, inclusive, uma atriz maravilhosa, né? Bom, ela que tá fora, acho que não me lembro a última vez que eu vi ela atuar, né? Faz falta. Nívia tem talento demais, né? Tava se dedicando aí à família, agora reacende também um assunto que é interessante sobre a questão do relacionamento, né? E muitas vezes, para um do casal tá ruim e pro outro acha que tá mais ou menos, acho que dá para ir, né? Que tá tudo certo.
1: A
0: que
1: falta
0: é só uma
1: de comunicação, talvez, né?
0: Muitas vezes a pessoa pensa assim, nossa, é só uma crise, mas essa crise pode ser determinante para um dos dois lados da relação, né? E no caso dela foi isso, muita gente comentou essa separação da Nívia justamente nesse ponto, que para ela, eu acho que ela deu um depoimento em algum local, aí, não sei se foi rede social, né, que ficou surpresa com a situação, mas e outras pessoas comentaram, não, pois é, mas é que pro cara já tava definido, né?
1: Olha,
0: já tinha acabado, né? E aí ela acabou tomando um choque com a decisão aí do marido, né? Bom, são coisas que acontecem, mas eu ainda sou muito mais fã da pessoa ir lá terminar o relacionamento, dar tchau, acabou, coisa e tal, do que acontece de ficar aquela briga e confusão todo dia, tiro, porrada e bomba, né?
1: Especial pra ela que é uma pessoa pública, né?
0: Pois
1: levar
0: é.
1: Isso pra internet, e ela que é mãe de dois filhos, acredito que como mãe ela deve pensar no que os filhos vão ler nas manchetes.
0: Também,
1: tudo,
0: né?
1: Então, é melhor que seja assim, bem comunicado, responsabilidade emocional, afetiva, né?
0: Ah, e no mais é página virada.
1: Isso aí.
0: Olha, daqui a pouquinho, depois do intervalo, a gente vai virar a página aqui, vai trazer a sua participação sobre a nossa enquete do dia. Eu pergunto pra você, e a eleição aí na sua casa? O que tá comandando mais a eleição? Qual dos tópicos?
1: Os candidatos são fofoca, boletos, festa, cansaço e amor demais. A gente quer saber, conta pra gente quais esses candidatos ganham disparado aí na sua casa. Manda no zap pra gente, 98969 1400.

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Essa é a Colô. Que tarde top aqui com você. 4:14. A turma tá aí participando com a gente. A dona do Zap, que é a Nayara, e ela conta quem é que tá antenado com a gente aí nessa tarde.

0: primeiro lugar vem a Nubank, na liderança, disparado. Não vai nem. Aí ela fala aqui que não vai ter nem segundo turno. Nossa. Sem chance pro PicPay.
1: Já ganha de cara.
0: E ela deixa aí aquele salve pra galera da Patrimonial em Mina de Fábrica. Carlos Carinha de Esquilo, que está de férias. Nosso Tonho da Lua, Bemelson, Robinho em Mina de Viga. E um abraço para Melzinha, fazendo falta nas resenhas.
1: Ah, tá igual o menino aí, tá de férias também, só curtindo.
0: Curtindo.
1: O Memelson tá ligado com a gente. O que ele tá falando?
0: Olha, ele falou assim que na casa dele, a fofoca também ganha disparado.
1: Oh.
0: E se fizer essa pesquisa aqui no serviço, a fofoca ganha também.
1: Eita.
0: Ele mandou aquele alô pra turma da segurança, aqui em fábrica, né? Em especial a minha parceira de hoje, Gláucia, e a minha grande amiga, Poliana.
1: Muito bem. Toda a turma trabalhando e curtindo a Colonial. Daqui a pouquinho tem mais abraços pra você.
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3: Bora. Existe uma teoria que se chama 90-10, onde uma pessoa tem 90% daquilo que você procura em alguém, só que você foca naqueles 10% que falta. Aí você sai pra rua, se aventura, e realmente você encontra aqueles 10%, mas não se deu conta que perdeu os 90%.
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0: Os 10% a gente deixa pro garçom, né não?
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0: som de Lady Gaga, Abracadabra. 4:23, a gente fecha mais uma sequência por aqui. 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A gente está de volta daqui a pouquinho com mais um montão de música gostosa com a sua participação. Nossa enquete está no ar. Participe aí com a gente.
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1: Mari Vila Mendes é mais que música, hein? Pode ficar com a razão. 4:33. E quem tem mais razão aí na sua casa, hein? A nossa enquete aqui pergunta pra você quem ganha a eleição. Boletos, aí, o que tem mais na sua casa aí nesse mês? Boletos, amor demais, festa, cansaço, né? Fofoca. Qual desses aí ganha a eleição na sua casa? Depois do intervalo, a gente traz aqui as últimas participações de hoje. O tempo urge.
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1: Colonial 4:34.
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5: Leia esta semana no Jornal Correio. Lafayette tem 9 candidatos a deputado e região outros 4. Concessão da rodoviária. A iniciativa privada prevê reforma e investimento de 6,25 milhões de reais. 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Internacional Shao Yang Estrada Real movimenta cerca de 6 milhões de reais em Conselheiro Lafayette. Proibição de celulares nas escolas é um avanço, dizem educadores. 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E mais, quer vender, trocar ou alugar? Confira nesta edição classificados atualizados. Para as curtinhas da Colonial, repórter Vander Mendes.
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0: Essa é a Color. 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Vamos lá, Nayara. E aí, como é que é? Vamos às últimas participações do nosso zap hoje.
1: Bom, a gente aí tá nessa disputa e recebemos aqui a Jéssica de Congonhas, que lá na casa dela, o candidato Boleto ganha disparado.
0: Opa!
1: Pode trocar o candidato, mudar a promessa, mas ele chega todo mês.
0: Eita!
1: O Ronaldo de Ouro Branco, sem dúvida, diz que é a fofoca. E ele jogou na conta da mãe dele, tá? Falou que a mãe sabe da vida de todo mundo, até de quem ela nunca viu na vida.
0: Até a mãe, hein? Até a senha. Vou convidar pra participar do programa.
1: Vem com a gente. Diego de Itabirito, o cansaço é o candidato dele. Tá eleito no primeiro turno. Aqui ninguém tem energia nem pra discutir quem vai ganhar.
0: Trabalhou demais.
1: Rosana também fala com a gente que aqui... É, lá na casa dela, no caso, são as contas mesmo, os boletos. Aí, esse aí tá sendo campeão, né? Todo mês acaba uma, vem outra. Mas ela não reclama não, porque graças a Deus tá tendo como pagar, não é mesmo, Rosana?
0: Bom, essa é a parte boa, né?
1: É isso aí. Bom, olha, a galera tá...
0: Temos o resultado da nossa eleição.
1: Temos.
0: Vencedor da eleição, boletos.
1: Boleto.
0: Segundo lugar...
1: Fofoca.
0: A fofoca.
1: Disparado.
0: Terceiro, cansaço e por último, o love.
1: Isso mesmo. Dessa vez o amor ficou por último.
0: É, o love tá bem baixo, hein? Mudar isso aí, minha gente. Ai, ai, ai. 4h39. Bora curtir mais música?
1: Bora.
0: Tiaguinho, me chama do que quiser.

0: fechou por aqui com a Texana 37. Uma ótima tarde pra você. Já já as saideiras da programação. Faltam 15 para 5. Boa tarde.
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0: Colonial FM, 14 para 5.
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1: Curtindo de montão por aqui essa tarde gostosa. Hoje tivemos estreia aqui da nossa comentarista dos famosos.
2: Sou eu mesmo, Nayara Santos. Que prazer, gente. Que dia incrível.
1: Curtiu a estreia?
2: Adorei. Adorei estar aqui com vocês, vocês interagindo com a gente no WhatsApp. Foi maravilhoso.
1: Ah, bom. Sabe quem tá bombando também?
2: Conta pra mim.
1: É a Ana.
2: É? Que Ana?
1: Castela.
2: Ah.
1: É que eu não.

0: Jogo Hit Internacional, Ted Swims. Pois é, minha gente, o nosso Geleia Geral de hoje vai ficando por aqui, no oferecimento de lojas especializadas Colchões Ortocrim, em Lafayette, Ouro Preto, Ouro Branco e Mariana também. 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Daqui a pouquinho, depois do intervalo, tem o Pegada Sertaneja. Vou me despedindo da Nayara. Nayara, volta amanhã, Nayara?
1: Volto, com certeza, que eu gostei desse negócio.
0: Vai vir tomar um cafezinho de novo com a gente?
1: Vou, com certeza.
0: Vai trazer um montão de notícia também, que o pessoal gosta,
1: você sabe,
0: vou trazer,
1: né? Muitas fofocas.
0: Ah, tá. Turma, gostou você defendendo a Xuxa aí?
1: É, eu saio em defesa porque, gente, meu grande sonho é ser Paquita. Oh. E, ó, segredinho. Ah. Eu saio de Paquita todo ano na Avenida de Congonhas, oh, com o bloquinho do CEAMEC.
0: Olha ela, olha ela.
1: Eu tenho propriedade pra falar, eu tive que sair em defesa da minha rainha.
0: Muito bem, então tá combinado. Amanhã te aguardo por aqui. Tá?
1: Pode deixar. Um beijo, queridos ouvintes, e até mais.
0: É isso aí, gente. Amanhã tem mais Geleia Geral e volto já já com Pegada Sertaneja.
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2: Colonial, um minuto para cinco.
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1: E aí, vamos lá? Mais um Pegada Sertaneja pra você aqui na Colonial. A partir de agora, vamos até às 7 com as top nejas do rádio. 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Tá no clima aí, meu querido? Como é que você tá? Porque a primeira já é modão. E vem com Lauana.

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3: Colonial 5:18.
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2: E vamos lá, moçada, porque por aqui tem mais pegada sertaneja. A gente continua curtindo com você a melhor tarde. Você segue participando no 98969-1400. É o nosso zap aqui da Colô, né? E todos os dias tem pegada sertaneja pra você, de domingo a domingo, com as tops aqui pra você curtir. Agora tem mais uma. Gustavo Mioto com Murilo Ruf, novo sozinho. Boa tarde pra você.

0: história é essa, hein? Nossa senhora, bêbado no máximo. É amor no máximo, sofrimento no máximo, cachaça no máximo. Tem base não, pegada sertaneja aqui com você.
1: Preencher vazio.
0: Bruno e Barreto. Boa tarde, muito boa tarde pra você ligado com a gente. Tem alô aqui também pra quem tá ligado comigo. Ó, o Michael. Michael já apareceu por aqui, tá antenadão com a gente nessa super tarde também, tá pedindo música. Daqui a pouquinho tem mais. 5h31, boa tarde pra você que tá aí, ó, no seu Radex, tá em casa, tá na sua chácara, sítio, fazenda, finalzinho dos trabalhos, turma da construção civil, turma da mineração. Vamos que vamos.
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5: Colonial 5h32.
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7: Mais de 120 mil famílias podem ter o pagamento do Bolsa Família bloqueado neste mês de agosto. O alerta é do Ministério do Desenvolvimento Social. O bloqueio pode ocorrer por pendências sinalizadas nos procedimentos de auditoria de rotina que verificam o cumprimento das obrigações do programa, como a carteira de vacinação em dia das crianças, a presença escolar mínima e a atualização dos dados cadastrais do CadÚnico a cada 2 anos. A interrupção do benefício não é feita de um dia para o outro. Segue um fluxo gradual de sanções que começa com advertência, passa pelo bloqueio do dinheiro e pode terminar no cancelamento definitivo de renda familiar. Por isso, para evitar contratempos, o responsável familiar com cadastro desatualizado deve procurar imediatamente o Centro de Referência de Assistência Social do município, com documento oficial, CPF e os comprovantes de família. Se as pendências forem na área da saúde ou educação, basta atualizar as vacinas no posto de saúde ou solicitar a declaração de frequência escolar na escola dos filhos para regularizar a situação. Da Rádio 2, Milena Abreu.
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1: E aí, vamos nessa com mais? O Maicon tá pedindo aqui. Fala aí, Maicon.
2: Fala, patrão. Bora, não, curtiu pegada, hein?
1: Já estamos curtindo.
2: Pra nós um Gustavo Lima aí.
1: Vamos ver.
2: Lara, meu
1: vamos
2: coração não chora urra.
1: Urra? Então bora urrar, então.
2: Aqui de sempre,
1: hein? Boa tarde, pegada sertaneja na Colonial. Cheio.

0: Jorge Matheus, Morena Proibida. Ê, Morena, que é isso? Faltam 16 minutos para as 6. Você tá ligado aqui no melhor programa do seu fim de tarde, início de noite. É o nosso Geleia Geral. Perdão, Geleia Geral já foi. É o Pegada Sertaneja que vem com tudo e mais uma tarde para você.
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5: Colonial, 15 para

0: 6.
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7: A Nordex é uma fábrica de automóveis no Uruguai que não tem modelos próprios, mas terceirizada da Ford, Fiat e Kia. Essa ideia vingou também no Brasil e a Troller, no Ceará, foi comprada por uma empresa de Vitória e já está produzindo 2 veículos elétricos para GM, Spark e Captiva. A Renault vendeu uma parte de sua fábrica no Paraná para a chinesa Geely e vai produzir também seus modelos. A HPE, em catalão Goiás, produz veículos Mitsubishi, porém vai usar uma parte de sua ociosidade montando os carros chineses da GAC. A Caoa produzia modelos da chinesa Chery, mas vai montar também para outra chinesa, a Shangan. E a fábrica da Jeep, em Goiânia, Pernambuco, vai montar também os elétricos da Leap Motor, parceira chinesa da Stellantis.
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10: Olha, eu costumo chamar de rádio Tudão, né? Tudão. Seja lá o que você esteja fazendo, a gente está aí fazendo companhia para você. Tamo junto. Tá bebendo? A gente tá bebendo junto. Tá tomando café? A gente tá tomando café junto. Tá trabalhando? A gente tá trabalhando junto. É, vamos seguindo por aqui. O Cauã de Bertioga também tá ligado com a gente. Tá pedindo música por aqui. Faltam 10 para 6. Eduardo Costa.

0: Mendonça, sentimento louco! Ê, loucura, hein? Música linda! Eduardo Costa, Louco Coração, Cleiton Romário com Pingaiada. Também fizeram parte aí dessa sequência no oferecimento de Tecfere. 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Já já, tem mais pegada sertaneja.
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2: 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A história gostosa dessa segunda-feira, esse início de semana top, top, top com você aqui na Colonial. Segue ao som de Marcos e Belucci. Pena que você já namora.

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Agora tem Danilo e Davi. Não mexe nas minhas gavetas. Na Colonial.

0: artista Gustavo Lima, Alucinação. Fechando o bloco por aqui. Boa noite. Que bom é tá com você aqui na Colô.
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11: Tô de volta, bebê, curtindo mais música, mais sucesso na melhor semana, no melhor início de semana do seu rádio, né? Início de noite também, turma do plantão indo, turma do plantão vindo, aquele abraço pra você que tá indo pegar aí no trabalho aí, começar a semana, pra você que já tá indo descansar, tudo de bom pra vocês. Agora tem mais música, tem o Wesley Safadão, Rei Vaqueiro, com Displicente.
12: 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Conta essa história pra nós, pai.
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0: Zezé de Camargo, irmão da Lu, amigo das estrelas, no oferecimento da LS Móveis Corporativos. 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Boa noite para você. Daqui a pouquinho a gente volta com muito mais.
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3: Colonial, 6:30.
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5: Apreensão de 18 motos em operação da Polícia

0: Militar em Lafayette. Uma operação da Polícia Militar foi desencadeada em Conselheiro Lafayette neste domingo, dia 9, visando coibir manobras perigosas em motos. A ação ocorreu no loteamento Boulevard, na região do bairro Lima Dias. Segundo a Polícia Militar, quando as viaturas chegaram ao local, adolescentes e adultos estavam praticando manobras perigosas em motos. Ao todo, 18 motos foram apreendidas no local. Ainda durante a operação, 28 pessoas foram conduzidas para a delegacia, sendo 18 adultos e 10 menores. Para as Curtinhas da Colonial, repórter Vander Mendes.
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0: Show Pegada Sertaneja na Colonial. Que bom curtir com você por aqui, mais um início de semana. Agora, nessa noite gostosa, tem Lucas e Igor. Flash.
1: O nome dela é Flash, hein?

0: Mexer com as Gone Girl é problemão.
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0: Os 10% a gente deixa pro garçom, né não?
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6: Colonial 6:42.
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1: De volta, último bloco aqui do Pegada Sertaneja desta segunda-feira, hoje 10 de julho. 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Eu sou o Tony Veloso, te agradeço a companhia, a audiência, que prazer

0: É começar a semana junto com você, tá bom? Olha, amanhã eu tô de volta às 2 da tarde com mais um Geleia Geral. Você fica agora com as saideiras. Eduardo Costa, vem pedindo passagem. Imagina eu. Tchau, gente. Tchau, tchau.
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0: de noticiar os fatos que ajudam a construir um novo país. Direto dos estúdios da Empresa Brasil de Comunicação, em Brasília, vem aí a Voz do Brasil.
1: Em Brasília, 19 horas.
0: Está no ar a Voz do Brasil. As notícias do governo federal que movimentaram o país no dia de hoje.
2: Olá, boa noite.
1: Boa noite para você que nos acompanha em todo o país.
2: Segunda-feira, 10 de agosto de 2026.
1: Vamos aos destaques do dia.
2: Agosto Lilás, mês de conscientização pela prevenção e combate à violência contra a mulher.
1: Hoje vamos falar das principais formas de violência e como denunciar.
2: Atualmente existem em todo o país 495 delegacias especializadas de atendimento à mulher. Luana Karen.
3: Em 2025, as unidades realizaram mais de 782 mil atendimentos. Além disso, foram registrados 608 mil boletins

0: ocorrência.
1: Gás de cozinha já está disponível, vale para a nova recarga do botijão.
2: A recarga poderá ser realizada pelo responsável familiar diretamente em revendas credenciadas. Natália Koslick.
3: Podem participar as famílias com pelo menos duas pessoas em sua composição, renda per capita de até meio salário mínimo e cadastro único atualizado nos últimos 24 meses.
1: E vamos falar sobre o fenômeno climático El Niño, que atinge o Brasil.
2: Ele provoca chuvas acima da média, ventanias e ciclones no sul e sudeste do país, além de estiagem no norte, nordeste e centro-oeste.
1: Quem conversa com a gente sobre o tema é Volney Wolff. Ele fala como a população pode buscar mais informações.
4: A primeira coisa é buscar as informações nas defesas civis municipais, ou seja, nos órgãos oficiais, nos órgãos do governo do estado e nos órgãos oficiais do governo federal.
2: Hoje, na apresentação da Voz do Brasil, Mariana Jungmann e Luciano Seixas.
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2: Famílias que têm direito a repor o gás de cozinha já têm acesso ao Vale Recarga.
1: Os beneficiários podem verificar o direito ao benefício no site do Ministério do Desenvolvimento e Assistência Social, Família e Combate à Fome ou no portal da Caixa Econômica Federal.
3: Para ter acesso à recarga do gás do povo, o responsável familiar deve procurar uma das revendedoras que participam do programa em todo o país. Quem explica é a secretária nacional de integração e articulação de plataformas sociais eletrônicas, Ana Lúcia Alonso.
5: Se apresentando na loja ou ligando para ela, você tem o direito de fazer a recarga a cada 2 meses ou a cada 3 meses, de acordo com o tamanho da sua família. Se você encontrou a sua revenda, é só se apresentar e fazer o pagamento da recarga com o cartão da Caixa Econômica Federal com chip, que pode ser o cartão do Bolsa Família, ou então você pode usar o seu celular. Você não precisa de intermediários e você tem garantido com segurança a troca do seu gás para fazer o almoço de todo dia.
3: Podem participar as famílias com pelo menos 2 pessoas em sua composição, renda per capita de até meio salário mínimo e cadastro único atualizado nos últimos 24 meses. Os vales recargas são liberados no dia 10 de cada mês, observando a quantidade de botijões a que cada família tem direito ao ano. A periodicidade varia conforme a composição familiar. Domicílios com 2 ou 3 membros, por exemplo, recebem um vale a cada 3 meses. Já as famílias com 4 ou mais integrantes têm direito a um vale a cada 2 meses. As consultas das distribuidoras credenciadas, da situação do vale, assim como de outras informações sobre o programa, podem ser feitas pelos canais oficiais da Caixa e do Ministério do Desenvolvimento e Assistência Social, Família e Combate à Fome. O Disque Social, pelo número 121, é uma das indicações. Reportagem Natália Koslick.
2: Você sabe o que fazer diante de um caso de violência contra uma mulher?
1: Quais serviços buscar ou por qual meio fazer uma denúncia?
2: O Agosto Lilás é uma oportunidade para falar sobre esse tema e conscientizar sobre os direitos das mulheres.
1: O tema da campanha deste ano são os 20 anos da Lei Maria da Penha, considerada um dos marcos na proteção dos direitos da mulher no Brasil.
6: Foi para pedir socorro que, há 2 anos, a vítima de violência, que vamos chamar de Maria, entrou pela primeira vez em uma casa da mulher brasileira.
7: Eu cheguei na casa sem esperança nenhuma, sem expectativa nenhuma, sem norte algum. Eu estava só o farrapo humano, né? Tinha violências que eu nem tinha conhecimento que eram violências, né? Mas assim, é página virada.
6: Criada há 11 anos, a Casa da Mulher Brasileira reúne em um só lugar serviços como apoio psicossocial, delegacia e juizado especializados, defensoria pública, serviço de saúde e alojamento de passagem. Atualmente, há 13 dessas em funcionamento no país, abertas 24 horas por dia, todos os dias da semana. A coordenadora geral de fortalecimento da rede de atendimento do Ministério das Mulheres, Maura Souza, explica como funciona o atendimento.
8: Primeiro, a mulher passa pelo serviço de acolhimento, atendimento psicossocial, e se for um caso por um alojamento de passagem, a gente oferta esse serviço no âmbito da Casa da Mulher Brasileira, além da brinquedoteca, para que essa mulher tenha condições de ter o atendimento nos outros serviços.
6: No Agosto Lilás, mês de conscientização pelo enfrentamento à violência contra a mulher, a casa reforça a garantia dos direitos das mulheres. a subsecretária de Enfrentamento à Violência da Secretaria da Mulher do Distrito Federal, Maíra Castro, destacou que, além do apoio imediato, a Casa da Mulher Brasileira também ajuda as vítimas a alcançarem autonomia profissional e financeira.
0: Elas podem fazer cursos, ter essa a empregabilidade, temos mais de 400 mulheres empregadas em diferentes órgãos, estão sempre visando essa oportunidade, uma porta de saída que elas tenham da violência doméstica.
6: O tema deste Agosto Lilás são os 20 anos da Lei Maria da Penha, considerado um dos marcos na proteção dos direitos da mulher no Brasil. Além da agressão física, a norma abrange outras 4 formas de violência contra a mulher. A violência patrimonial, que se caracteriza pela destruição ou retenção de bens, dinheiro ou outros recursos. A violência moral, que ocorre por meio de calúnia, difamação, injúria ou qualquer conduta que atinja a honra e a reputação da mulher. A violência psicológica, caracterizada por atitudes que causam medo, humilhação, ameaças, isolamento e manipulação. E a violência sexual, que é qualquer ato praticado sem consentimento. Em qualquer dos casos, a mulher deve fazer o registro da ocorrência. Os profissionais são qualificados para esse atendimento. De acordo com Mariana Almeida, delegada adjunta da Delegacia de Atendimento à Mulher 2, do Distrito Federal.
9: Esse policial precisa ter a sensibilidade de acolher essa vítima, de acalmá-la, para que assim ela consiga, né, relatar o que está acontecendo. E também ele precisa saber o que de fato vai auxiliar essa vítima para poder encaminhá-la a outros órgãos, a outros serviços públicos, porque a gente precisa de toda essa atuação de rede, como prevê a própria lei Maria da Penha.
6: Há em todo o país 495 delegacias especializadas de atendimento à mulher. Em 2025, as unidades realizaram mais de 782 mil atendimentos. Além disso, foram registrados 608 mil boletins de ocorrência e mais de 300 mil inquéritos instaurados e medidas protetivas de urgência solicitadas. As vítimas de violência também podem contar com a Central de Atendimento à Mulher, o Ligue 180. A ligação é gratuita e o serviço funciona 24 horas por dia, todos os dias da semana. Os serviços também podem ser acessados pelo WhatsApp 61 99610-0180 ou pelo e-mail central180@mulheres.gov.br. Mas atenção, se o caso for de emergência, ou seja, se a mulher estiver em risco imediato, a recomendação é acionar a Polícia Militar por meio do 190. Reportagem Luana Karen.
2: A Agência Nacional de Proteção de Dados, a ANPD, abriu um processo de fiscalização contra o Discord.
1: A medida busca apurar possíveis descumprimentos das regras de proteção previstas no Estatuto Digital da Criança e do Adolescente.
2: A fiscalização ocorre após episódio que resultou na morte de uma adolescente de 13 anos.
1: A plataforma terá que informar quais medidas adota para evitar situações de risco. Confira com Thaís de Araújo.
10: Muito popular entre os jogadores online, o Discord é uma plataforma que permite a troca de mensagens por texto, voz e vídeo. O serviço também reúne comunidades em que os usuários podem conversar e interagir em tempo real. Para investigar possíveis falhas na proteção de crianças e adolescentes dentro da plataforma, a Agência Nacional de Proteção de Dados, a ANPD, abriu um processo de fiscalização. O objetivo da agência é verificar se a plataforma está cumprindo as regras do Estatuto Digital da Criança e do Adolescente, o ECA Digital, para prevenir situações que possam colocar menores de 18 anos em contato com conteúdos que incentivem ou facilitem a automutilação e o suicídio. Também serão analisados os mecanismos usados pelo Discord para verificar a idade dos usuários e para identificar e retirar conteúdos que violem essas regras, além de comunicação de casos graves às autoridades. A plataforma terá 5 dias úteis para apresentar informações sobre as medidas adotadas para prevenir e combater violações graves contra crianças e adolescentes. Se forem encontradas irregularidades, a ANPD poderá determinar mudanças e aplicar as sanções previstas no ECA Digital. Entre elas, multa de até R$50 milhões por infração. A fiscalização da ANPD é um trabalho conjunto com a Polícia Civil e o CyberLab da Secretaria Nacional de Segurança Pública do Ministério da Justiça.

0: segurança pública, que atuam para investigar um grupo criminoso suspeito de incentivo ao suicídio e à automutilação por meio do Discord, resultando na morte de uma adolescente de 13 anos no último dia 22 de julho. Thaís de Araújo para a Voz do Brasil.
1: O fenômeno El Niño já é uma realidade e está afetando o clima no Brasil.
2: Ele provoca chuvas acima da média, ventanias e ciclones no sul e sudeste do país.
1: E estiagem que pode levar à crise hídrica do norte, nordeste e centro-oeste.
2: Mais cedo, nós conversamos com o secretário nacional de Defesa Civil, Volney Wolff, sobre como a população e os municípios podem se preparar para as consequências desses eventos. Acompanhe. Secretário Volney Wolff, seja muito bem-vindo à Voz do Brasil, um prazer ter o senhor com a gente aqui. Vamos começar falando sobre os impactos do El Niño, que já estão sendo sentidos, secretário, especialmente ali no sul do país. O senhor pode fazer pra gente um relato sobre como está a situação por lá, quais têm sido os principais problemas decorrentes de eventos climáticos e quais os municípios mais afetados?
3: Sim, Mariana. Bem, começando aí do início, né? Na verdade, os efeitos do El Niño já são sentidos no Brasil inteiro, né? De sul a norte do país. O aquecimento das águas do Atlântico, que já passam de 2 graus, nos permitem inferir que nós já estamos vivendo um El Niño no grau muito forte, né? Isso quer dizer que vamos ter chuvas intensas na região sul do Brasil, possivelmente ainda na região sudeste, mas teremos também estiagem e escassez hídrica muito, muito forte na região amazônica e na região do nordeste, que a gente já começa a sentir também. Além disso, na região centro-oeste, é possível que tenhamos ainda incêndios e também a região centro-oeste é uma região que tem escassez hídrica e tem chuvas intensas em alguns períodos, né? E ainda, principalmente ali na São Paulo, Rio, ondas de calor prometem ser bastante fortes ainda no ano de 2026. Bom, a gente viu no último mês, especificamente agora em julho, na região sul, especialmente lá no Rio Grande do Sul, chuvas intensas que duraram mais de uma semana. Aliás, elas perduraram por mais de 10 dias. E isso ocasionou elevação dos níveis dos rios, das principais vales de rios do Rio Grande do Sul, que levam água até a bacia do Guaíba, na grande Porto Alegre, né? Então, isso acabou ocasionando danos e prejuízos à população, né? Em muitos dos municípios, a população teve água em suas casas, né? Isso sempre ocasiona um grande problema à população. E agora, na última semana, né? No último final de semana, estava previsto o ciclone extratropical, né? Que é um ciclone que é formado ali na região leste do Brasil, vindo do sul do país, Uruguai, Argentina, em função daquelas massas de ar frio, que ao chegar no continente, geram chuvas intensas, mas pior que isso, né? Nesse caso, ventanias próximas de 100 km por hora e o que aconteceu ali na região metropolitana de Porto Alegre é que a velocidade dos ventos passaram de 100, chegaram a 115, 120 quilômetros, tanto na região metropolitana de Porto Alegre, como lá no sul, na região de Pelotas principalmente, né? E isso traz muitos transtornos à população das cidades.
1: Perfeito, secretário. Como o senhor citou, novos fenômenos climáticos, como tornados e ciclones, ainda são esperados, né? Como é que os municípios podem se preparar para esta situação?
3: Então, eu acho assim, é importante que a população, no primeiro momento, busque informações de órgãos oficiais. Então, a primeira coisa é buscar as informações nas defesas civis municipais, nas prefeituras, ou seja, nos órgãos oficiais, nos órgãos do governo do estado e nos órgãos oficiais do governo federal. Como uma segunda medida, é muito importante que as pessoas busquem medidas de autoproteção. Ao ter um alerta de possível chuvas intensas com ventanias, ou seja, que vai haver em potencial a possibilidade de ocorrer um desastre, que essas pessoas busquem medidas de autoproteção. É importante também, Luciano, que as prefeituras busquem, ao longo dos períodos de preparação, botar em prática os seus planos de contingência. Quando possível, e muitas delas têm feito isso, principalmente na região sul do Brasil, fazer simulados com a população. Tirar os planos de contingência da gaveta e transformar isso em simulados, aonde junto com a população,

0: os órgãos de defesa civil, civis, mas mais que isso, dos sistemas municipais, estaduais de defesa civil, fazem um simulado de como é que seria uma situação de potencial desastre em função, por exemplo, de chuvas intensas.
1: O secretário, e os municípios que já foram atingidos, né, porque a gente viu aí que no Rio Grande do Sul a coisa já começou a escalar, no caso dos municípios que já foram atingidos, como é que eles devem

0: Ajuda humanitária, quando for o caso, de restabelecimento, quando há alguma avaria pequena na infraestrutura pública, e, em último caso, a orientação sobre a construção de planos de reconstrução naqueles casos onde os danos e os prejuízos na infraestrutura pública foram de maior porte.
1: Perfeito. Secretário, a gente está falando do sul do país, como o senhor colocou, né? Questão de alagamentos, chuvas, tornados, e também o senhor colocou no início, existe o outro lado, né? O agravamento da estiagem em grande parte do país, mais notadamente região centro-norte. Quais são os maiores perigos desta situação?
0: Então, nós não podemos nos esquecer que em 2023, de 23 para 24, num El Niño também muito forte, talvez tenha sido a maior estiagem, a maior crise hídrica que a gente viveu nos últimos tempos na região amazônica, né? Os grandes rios, parte deles secaram, os transportes via navegação ficaram muito prejudicados e nós tivemos que lançar mão, como é que eu vou dizer, de algumas ações para ajudar os estados do norte. Nós temos equipes em todas as regiões do norte, em todos os estados do norte, mais o centro-oeste, reuniões de capacitação de como a gente deve se preparar para que, em havendo essa situação de crise hídrica, a gente possa trabalhar de maneira muito integrada entre os estados, os municípios e o governo federal, para que as pessoas possam ter o menos possível de impacto nessas situações.
2: Muito bem, nós conversamos com Volney Wolff, secretário nacional de Defesa Civil. Muito obrigada, secretário, pela sua entrevista. Vista aqui a Voz do Brasil.
0: Eu que te agradeço, Mariana e Luciano. Muito obrigado pela oportunidade.
1: O Ministério das Relações Exteriores prestou solidariedade à Colômbia depois do terremoto que atingiu o país na manhã desta segunda-feira.
2: O tremor de magnitude 7,4 foi o mais forte registrado no país durante a última década, segundo o Serviço Geológico Colombiano.
1: O Itamaraty acompanha os esforços de busca e de assistência às populações afetadas e manifesta disposição de colaborar com as autoridades colombianas. Até o momento não foram identificados brasileiros entre as vítimas.
2: O governo da Colômbia decretou estado de emergência. Segundo o balanço oficial, ao menos 111 pessoas morreram e 87 ficaram feridas.
1: O plantão consular permanece à disposição para prestar assistência a cidadãos brasileiros em situação de emergência.
2: O atendimento da Embaixada do Brasil em Bogotá pode ser feito por meio do telefone 57-31-0809-6169. Já o plantão consular em Brasília pode ser feito pelo telefone 61-98-260-0610.
1: Começaram as convocações da lista de espera do Fundo de Financiamento Estudantil, FIES.
2: Os inscritos nessa edição que ainda não foram pré-selecionados devem acompanhar a classificação no site do FIES até o dia 24 de setembro para não perder a vaga.
1: A diretora de Políticas de Acesso à Educação Superior do Ministério da Educação, Marina Castro, explica como garantir a vaga.
3: O candidato que for pré-selecionado por meio da lista de espera terá 3 dias úteis a contar da data da convocação para acessar a página do FIES e complementar as informações da inscrição. Na sequência, será a vez de validar a documentação exigida, primeiro na instituição de ensino e depois no banco. Os prazos de cada etapa devem ser observados rigorosamente para evitar a perda da vaga para financiamento do curso.
2: Nessa edição foram disponibilizadas 75.500 vagas, distribuídas em mais de 1.200 instituições privadas de educação superior.
1: Metade das vagas é destinada para estudantes com renda familiar per capita de até meio salário mínimo, inscritos no CAD único.
2: Os pré-selecionados devem acompanhar a classificação no endereço fiesseleçãoaluno.mec.gov.br.
1: E estudantes que participam do processo seletivo do ProUni, o Programa Universidade para Todos, e foram pré-selecionados, devem comprovar as informações de inscrição até sexta-feira, dia 14.
2: A documentação exigida deve ser apresentada diretamente na instituição de ensino superior.
1: Os estudantes que recebem bolsa integral do ProUni podem solicitar a bolsa permanência. Saiba como.
4: Estudantes com bolsa integral do ProUni e matriculados em cursos presenciais de turno integral podem solicitar a bolsa permanência, auxílio mensal de R$ 700, concedido pelo Ministério da Educação. O benefício é destinado ao custeio de despesas educacionais e atende alunos de cursos com duração mínima de 6 semestres e média de pelo menos 6 horas de aula por dia. Para receber a bolsa, o estudante também precisa ter

0: conta corrente individual no Banco do Brasil ou na Caixa Econômica Federal, vinculada ao mesmo CPF cadastrado no sistema do ProUni. O auxílio não pode ser acumulado com outras bolsas públicas de mesma finalidade e pode ser suspenso caso a bolsa principal do ProUni seja interrompida ou o aluno deixe um curso integral. O pedido deve ser feito diretamente na coordenação do ProUni da instituição de ensino superior onde o estudante está matriculado. A faculdade verifica se o curso é elegível, realiza o cadastro no sistema e inclui o aluno na relação mensal de beneficiários, conforme a disponibilidade orçamentária do Ministério da Educação. Claudimário Carvalho, para a Voz do Brasil.
1: Trabalhar desde os 14 anos de forma legal, com remuneração e ainda aprender um ofício.
2: É a aprendizagem profissional, uma modalidade de contratação que combina formação teórica e experiência prática no ambiente de trabalho.
3: Criada no ano 2000, a contratação de aprendizes é voltada a adolescentes e jovens entre 14 anos completos e 24 anos incompletos. O contrato de aprendizagem é registrado em carteira de trabalho, com acesso aos direitos trabalhistas e previdenciários. Entre eles, remuneração proporcional às horas trabalhadas, nunca inferior ao salário mínimo hora, o depósito do Fundo de Garantia do Tempo de Serviço, FGTS, o 13º salário, as férias e o vale-transporte. No entanto, o contrato de aprendizagem tem prazo determinado de até 2 anos e a jornada de trabalho possui regras específicas, de 4 a 6 horas diárias para aprendizes que ainda não concluíram o ensino médio e de até 8 horas diárias para aqueles que já concluíram o ensino médio. Para se candidatar a uma vaga de aprendizagem, o jovem deve estar regularmente matriculado e frequentando uma instituição de ensino. A contratação está vinculada à participação em curso de aprendizagem profissional em instituição habilitada, como SESC, SENAC e SENAT, por exemplo. A contratação de aprendizes é obrigatória para estabelecimentos de qualquer natureza que possuam, no mínimo, 7 empregados em funções que demandem formação profissional. Daniele Popov, para a Voz do Brasil.
1: O custo dos alimentos da cesta básica registrou queda em 26 capitais brasileiras no mês de julho.
2: Foi o que mostrou a pesquisa realizada todo mês pela Conab, a Companhia Nacional de Abastecimento, e pelo DIEESE, o Departamento Intersindical de Estatísticas e Estudos Socioeconômicos.
1: Segundo a análise, na comparação entre julho e junho, as maiores quedas ocorreram em Natal, Maceió e Belo Horizonte. Apenas São Luís registrou aumento.
2: Os produtos que tiveram as principais reduções nas capitais brasileiras foram a batata, tomate, café e açúcar.
1: Ainda segundo o levantamento da Conab e do DIEESE, houve também diminuição no preço da carne em 14 capitais.
2: E essas foram as notícias do governo federal.
1: Fique agora com as notícias do Poder Judiciário e do Congresso Nacional. Boa noite.
2: Boa noite para você e até amanhã.
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6: Em seminário, o presidente do STF, do CNJ, fala sobre transparência e confiança pública.
7: Ministro Fachin participa da abertura das celebrações do bicentenário dos cursos jurídicos no Brasil.
6: STJ reconhece validade de tarifa de adiantamento a depositante prevista em contrato bancário.
7: Boa noite, eu sou Marcela Luiz.
6: E eu sou Walter Lima.
7: Presidente do STF e do CNJ, ministro Edson Fachin, abre seminário O Judiciário em Debate, Integridade, Eficiência e Acesso à Justiça.
6: O evento é uma iniciativa do jornal Folha de São Paulo em parceria com a OAB do Estado. Carolina Chaves.
8: O ministro Edson Fachin explicou que o judiciário já avançou muito na transparência e no acesso à justiça com a ajuda da tecnologia, mas é preciso mais para preservar a confiança nas instituições e exercício responsável da função.
9: Nós precisamos enfrentar com seriedade a agenda de moralização dos gastos públicos, de aprofundar as investigações de corrupção que ainda permanecem em nosso país, bem como aperfeiçoar os mecanismos de transparência e encontrar soluções públicas, justas e fiscalmente. suficientes, sustentáveis para questões estruturais do Estado brasileiro, inclusive no que diz respeito ao regime remuneratório da magistratura, que é o que faremos com a proposição de uma lei federal de caráter nacional, cuja minuta estará pronta até o final deste ano.
8: Os encontros acontecem nas manhãs de segunda-feira, nos dias 10, 17 e 24 de agosto.
7: O presidente do STF e do CNJ, ministro Edson Fachin, também participou hoje do início das comemorações dos 200 anos dos cursos jurídicos no Brasil, na Faculdade de Direito da Universidade de São Paulo.
6: A cerimônia abriu a programação do bicentenário dos cursos jurídicos no Brasil.
7: Na ocasião, Fachin ressaltou o papel da Faculdade de Direito de São Paulo como espaço de defesa das liberdades públicas, dos direitos humanos e da democracia.
6: Os cursos de direito no país foram criados em 11 de agosto de 1827, por decreto de Dom Pedro I.
7: A Polícia Federal deflagrou hoje uma operação para investigar possíveis irregularidades na aplicação de recursos do regime próprio de previdência social do município de Maceió, em Alagoas.
6: A ação foi autorizada pelo ministro André Mendonça, do STF. Marta Ferreira.
10: Entre os alvos está o Maceió Previdência, autarquia responsável pela análise e concessão de benefícios de pensão por morte e aposentadoria. A Polícia Federal busca esclarecer as circunstâncias do credenciamento, da cotação, da análise de risco, da governança e da tomada de decisão que antecederam os investimentos. A investigação tem como objeto duas aplicações realizadas nos anos de 2023 e 2024, que totalizaram 97 milhões de reais. Na decisão do ministro André Mendonça, ele aponta que houve possível direcionamento dos investimentos e exposição desproporcional do patrimônio previdenciário a ativos de risco elevado e liquidez reduzida.
7: É válida a tarifa de adiantamento a depositante prevista em contrato bancário.
6: Esse entendimento é do STJ. Fátima Uchoa.
11: A tarifa de adiantamento a depositante remunera o serviço prestado quando o banco adianta recursos para cobrir pagamentos que ultrapassam o saldo da conta. Em ação civil pública, o Ministério Público de São Paulo questionou a legalidade da tarifa. O juízo de primeiro grau declarou nula a cláusula contratual, proibiu novas cobranças e determinou a devolução em dobro dos valores pagos. E o Tribunal Estadual substituiu a restituição em dobro pela devolução simples. Na quarta turma do STJ, o ministro relator João Otávio de Noronha explicou que a tarifa de adiantamento a depositante não se confunde com os encargos da operação de crédito e a cobrança é permitida quando há previsão contratual clara e segue normas do Conselho Monetário Nacional e do Banco Central, como nesse caso. Assim, o colegiado deu parcial provimento ao recurso especial do banco e julgou improcedente a ação civil pública.
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7: Uma boa noite.
6: E até amanhã.
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1: Eu sou Paula Groba.
2: E eu sou Ricardo da Caoca.
1: E estes são os destaques de hoje do Jornal do Senado, que começa agora.
2: Senado inicia a semana de esforço concentrado.
1: Senadora cobra resultados e transparência no uso de verbas para o povo Yanomami.
2: Projeto proíbe que concursos da segurança pública limitem vagas para mulheres.
1: Boa noite.
2: Boa noite.
1: Mais de 2 bilhões de reais foram destinados desde 2023 à proteção do território Yanomami.
2: Mas como esses recursos estão sendo aplicados? Essa foi uma das questões debatidas pela Subcomissão Permanente dos Povos Indígenas Yanomami durante a audiência nesta segunda-feira. Repórter Rodrigo Rezende.
3: O ministro dos Povos Indígenas, Eloy Terena, destacou que os recursos conseguidos por meio dos créditos extraordinários são distribuídos para diversos ministérios e que, no caso da pasta dos povos indígenas, vários eram os desafios enfrentados na área Yanomami, porção do território brasileiro na região norte do Amazonas de

0: Roraima, equivalente ao tamanho de Portugal.
1: Quando nós assumimos em 2023, desenhamos ali uma estrutura para fazer frente às demandas que estavam colocadas, né? Garimpo ilegal presente na terra indígena, situação de desnutrição e uma ausência de proteção territorial.
0: A senadora Damaris Alves, do Republicanos do Distrito Federal, afirmou que os recursos ainda precisam ser aumentados, mas sempre com cobrança por resultados.
2: Em 2022, 56% das crianças estavam em estágio de desnutrição. Agora em 26, depois das ações emergenciais, a gente cai para 46. O valor foi pouco para a gente alcançar as metas de nutrição e combate à fome.
0: Além da compra e distribuição emergencial de cestas básicas, parte dos recursos destinados ao Ministério dos Povos Indígenas foi usada para criar uma estrutura capaz de identificar a origem e o destino do ouro extraído no Brasil, especialmente o retirado do território Yanomami.
3: E em meio às divergências entre governo, oposição e judiciário, está pronto para votação no plenário do Senado o projeto que cria o Exame Nacional de Proficiência em Medicina.
4: A discussão ganhou um novo capítulo após o Tribunal Regional Federal suspender as sanções aplicadas pelo governo às faculdades que tiveram baixo desempenho no Exame Nacional de Avaliação da Formação Médica, realizado em 2025. Repórter Douglas Castilho.
5: A controvérsia principal é entre o atual ENAMED, exame realizado ao longo do curso de medicina organizado pelo MEC, e a proposta do Profimed, a avaliação de proficiência a ser realizada pelo Conselho Federal de Medicina após a graduação em análise no Congresso. Em debate no Senado, o senador Rogério Carvalho, do PT de Sergipe, afirmou que o processo de verificação não pode se dar apenas ao fim do curso.
6: Eu defendo que tem o teste de proficiência, mas ele tem que ser a última etapa de um processo mais amplo de avaliação e que tem que gerar consequências para as escolas que garantem o ingresso.
5: Já o relator do projeto de lei do Profimed, senador doutor Irã, do PP de Roraima, reforçou que o Conselho Regulamentador da Profissão, CFM, deve ser o responsável pela certificação.
7: Colocar o Profimed, a prova de proficiência, no Ministério da Educação, que tem sido responsável pela proliferação desenfreada de escolas médicas no nosso país, produzindo médicos com baixo conhecimento, colocando a população em alta vulnerabilidade, isso é um perigo para a sociedade.
5: Uma decisão do TRF da primeira região em 5 de agosto suspendeu as punições impostas pelo executivo às universidades com resultados considerados ruins no ano passado com base no ENAMED.
3: O Senado começou hoje uma semana de esforço concentrado com votações importantes. Os parlamentares terão uma agenda intensa no plenário e nas comissões, com propostas que podem impactar a indústria, o mercado de trabalho e a relação entre contribuintes e o fisco.
4: Entre os destaques está a criação de um programa de estímulo à indústria nacional de fertilizantes. Os detalhes com o repórter Pedro Pincer.
8: A pauta de votações do plenário para esta semana prevê a votação de pelo menos 10 projetos. O primeiro item que deve ser analisado é a criação do Programa de Desenvolvimento da Indústria de Fertilizantes. O objetivo é estimular investimentos na implantação, ampliação e modernização da infraestrutura voltada à produção nacional de fertilizantes e de seus insumos. Para o autor, senador Laércio Oliveira, do Progressistas de Sergipe, a iniciativa busca reduzir a dependência brasileira da importação de fertilizantes e fortalecer a segurança alimentar, a competitividade do agronegócio e a indústria.
9: O Brasil não pode apenas continuar reagindo às crises internacionais. Precisamos nos antecipar a elas. Precisamos construir autonomia. Precisamos fortalecer a nossa indústria. Precisamos garantir estabilidade para quem produz e segurança para quem consome.
8: Na quarta-feira, está previsto vista a votação do texto da Câmara para o projeto de lei complementar que cria descontos para contribuintes que regularizarem espontaneamente seus débitos tributários e reforça na esfera administrativa a aplicação de decisões do STF e do STJ, e também a criação de dois estatutos, o do aprendiz, que estabelece regras para a jornada de trabalho, novas hipóteses de rescisão do contrato e direitos para essa parcela de trabalhadores, e o da vítima, que reúne em um único texto, direitos e garantias hoje distribuídos em diferentes normas para vítimas de crimes e contravenções, calamidades públicas, desastres e epidemias.
3: E após a aprovação no Senado, foi sancionada a lei que permite a destinação ao Corpo de Bombeiros de emendas parlamentares antes exclusivas da área da saúde.
4: Os recursos financiarão atendimentos de urgência feitos pelas

0: corporações. Repórter Marcela Diniz.
1: 40% das ocorrências atendidas por bombeiros no Brasil em 2025 foram do tipo pré-hospitalar, em acidentes e outras situações de urgência. Isso equivale a mais de 1 milhão de emergências. Com a Lei Complementar 234, sancionada no dia 6 de agosto, parlamentares estão autorizados a destinar recursos de emendas da área da saúde para financiar esse tipo de atendimento. Antes, as verbas recebidas pelos corpos de bombeiros estaduais e do Distrito Federal teriam de estar vinculadas à rubrica da segurança pública. O senador Wilder Moraes, do PL Goiano, um dos relatores do projeto que deu origem à lei, ressaltou que os bombeiros atuam em parceria com o Serviço de Atendimento Móvel de Urgência, o SAMU, e afastou a possibilidade de disputa pelo orçamento da saúde pública.
2: Não transfere recursos da saúde para a segurança pública, apenas permite financiar os serviços de saúde que os bombeiros já prestam gratuitamente todos os dias, salvando vidas em todo o Brasil.
1: O dinheiro das emendas não poderá ser usado pelos corpos de bombeiros para pagar salários nem para custear ações que não estejam ligadas aos atendimentos pré-hospitalares.
3: O Senado pode concluir a votação do projeto que proíbe a limitação de vagas para mulheres em concursos da área de segurança pública.
0: O texto, já aprovado pelas Comissões de Direitos Humanos e de Segurança Pública, também reserva pelo menos 20% das vagas para mulheres nas polícias civis, militares e penais, nos corpos de bombeiros e nas polícias institucionais do Judiciário e do Ministério Público. Repórter Bruno Lourenço.
4: O projeto de lei que está pronto para ser votado no plenário do Senado proíbe a limitação de vagas para mulheres em concursos da área de segurança pública. A iniciativa também reserva pelo menos 20% das vagas nos concursos públicos das polícias e bombeiros para o público feminino. A relatora na Comissão de Segurança Pública, senadora Damares Alves, do Republicanos do Distrito Federal, defende a medida.
5: O que queremos? Uma política de valorização da mulher lá na Polícia Militar, no Corpo de Bombeiro, na Polícia Civil.
4: A proposta cria ainda a Política Nacional de Valorização das Mulheres na área de segurança pública, que será condição para o repasse de verbas do Fundo Nacional do Setor, como explicou o relator na Comissão de Direitos Humanos, senador Alessandro Vieira, do MDB de Sergipe.
6: As mulheres na segurança pública são historicamente discriminadas. Isso é um fato incontestável. Uma realidade que se repete em matérias, em casos que todos nós temos em diversas conhecimento.
4: A nova política estabelece igualdade de oportunidades entre mulheres e homens nas carreiras da segurança pública. O fim da exclusividade ou preferência dessas atividades para homens. A rejeição de práticas, atitudes e crenças discriminatórias. E o enfrentamento do assédio e da violência contra mulheres no ambiente de trabalho.
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0: 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Com edição de Paula Groba e trabalhos técnicos de João Lira, o Jornal do Senado fica por aqui. Acompanhe agora as notícias da Câmara dos Deputados. Boa noite.
3: Boa noite e até amanhã.

0: votar projeto que prioriza processo sobre crimes de racismo.
1: Câmara retira da Justiça a atribuição de julgar entidade que atende menores.
0: Parlamentares garantem direitos para a pessoa que tem espinha bífida aberta.
1: Boa noite. Os deputados aprovaram uma proposta que busca garantir direitos a pessoas com espinha bífida aberta. A condição resulta de uma falha congênita no sistema neurológico e gera uma série de dificuldades a quem tem a malformação. A reportagem é de Paula Bittar.
2: A Comissão de Constituição e Justiça da Câmara aprovou uma proposta que classifica a espinha bífida aberta como deficiência para todos os efeitos legais. A espinha bífida é uma condição congênita em que há uma falha no fechamento do tubo neural, estrutura que dá origem ao cérebro, medula e vértebras. Essa falha pode deixar partes da medula expostas ou mal protegidas, resultando em diferentes níveis de comprometimento neurológico. O tipo mais grave e conhecido

0: referido é a mielomeningocele, em que parte da medula espinhal e os nervos saem por uma abertura nas costas do bebê, formando uma bolsa visível ao nascimento e, por isso, é chamada de aberta. Essa condição pode causar paralisia nas pernas. De acordo com a proposta, pessoas diagnosticadas com espinha bífida aberta terão atendimento integral pelo Sistema Único de Saúde, sendo assegurado, no mínimo, atendimento por equipe multidisciplinar, acesso a exames complementares, assistência farmacêutica e acesso a modalidades terapêuticas reconhecidas, inclusive fisioterapia e atividade física. O atendimento integral prevê também a divulgação de informações sobre a espinha bífida aberta e as medidas preventivas e terapêuticas disponíveis. A relatora na comissão, deputada Silvia Cristina, do PP de Rondônia, destacou que o projeto garante mais segurança jurídica e facilita o acesso das pessoas aos direitos previstos na Lei Brasileira de Inclusão.
1: Apesar dos avanços na legislação brasileira, muitas pessoas com espinha bífida ainda enfrentam dificuldades para ter condição reconhecida como deficiência e, consequentemente, acessar direitos garantidos. Como relatora, o parecer favorável foi porque entendo que estamos promovendo justiça social, inclusão e dignidade. Estamos garantindo que crianças, jovens e adultos com espinha bífida tenham maior proteção legal, mais acesso às políticas públicas e melhores condições para exercer plenamente sua cidadania.
0: A proposta que classifica a espinha bífida aberta como deficiência para todos os efeitos legais já pode seguir para a análise do Senado, a menos que haja recurso para votação antes pelo plenário da Câmara. Da Rádio Câmara de Brasília, Paula Bittar.
2: Saúde. Leandre, do PSD do Paraná, apresentou o projeto que assegura às pessoas em tratamento contra o câncer o direito de usar lenço, turbante ou cobertura semelhante em fotografias destinadas à emissão, renovação ou segunda via de documentos oficiais de identificação.
3: Leandre explica que a proposta condiciona o uso do acessório à plena visibilidade dos elementos do rosto necessários à identificação biométrica. A deputada ressalta que a proposta também prevê a atualização gratuita da fotografia após o fim do tratamento oncológico.
2: Educação. Professora Luciene Cavalcante, do PSOL de São Paulo, cobra do Senado a aprovação de projeto que cria um piso nacional para os profissionais de apoio técnico, administrativo e operacional da educação básica. A proposta, já aprovada pela Câmara, aguarda análise desde março.
4: Isso seria hoje, em valores, um pouco mais de R$3.800 por 40 horas de trabalho. Infelizmente, a gente não tem ainda leis que garantam o piso e a carreira dos profissionais não docentes. Quem são esses profissionais? São os profissionais que estão nas secretarias da escola, que estão nas inspetorias, que estão na limpeza das escolas, fazendo as merendas. São todos os profissionais que são essenciais para a educação e não são docentes. A escola não é feita só de professores. A gente tem todo um outro corpo de profissionais que precisam ser valorizados e não estão sendo valorizados.
3: Professora Luciene Cavalcante afirma que o Fundo da Educação Básica, o Fundeb, oferece recursos para custear a valorização da categoria. A deputada garante que o Senado já tem assinaturas suficientes para apreciação da proposta.
2: Trabalho. Marreca Filho, do PRD do Maranhão, é autor de projeto que cria diretrizes específicas para a inclusão profissional de adultos com transtorno do espectro autista. O texto prevê qualificação acessível, adaptação dos processos seletivos e apoio para ingresso no mercado de trabalho.
3: Para Marreca Filho, a contratação isoladamente não assegura a inclusão das pessoas com autismo. Ele também propõe acompanhamento no ambiente profissional, além da orientação de gestores e de equipes para reduzir barreiras que dificultam a permanência e o desenvolvimento na carreira.
2: Doutor Francisco, do PT do Piauí, é autor de projeto que institui 7 de abril como Dia Nacional do Médico Legista. O deputado ressalta que a data faz referência à regulamentação em 1886 da função médico-policial responsável pela realização de perícias a serviço do Estado.
3: Doutor Francisco explica que o médico legista produz provas técnicas usadas na investigação de crimes e nas decisões judiciais. A proposta incentiva campanhas educativas, homenagens e eventos científicos voltados à divulgação dos avanços da medicina legal.
2: Previdência. Eduardo da Fonte, do PP de Pernambuco, apresentou o projeto que cria uma política nacional.

0: Nacional de Proteção às Mães Solo, com prioridade nos programas federais de combate à pobreza. A proposta prevê o pagamento em dobro dos benefícios de transferência de renda custeados pela União.
1: O projeto de Eduardo da Fonte também prevê atendimento prioritário à mãe solo em programas habitacionais, vagas em creches, qualificação profissional, microcrédito e assistência jurídica. Ele argumenta que a integração das medidas estabelecidas no texto amplia a autonomia das mulheres.
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3: Votação.
0: O plenário da Câmara pode votar em breve projeto que dá prioridade a inquéritos e processos sobre crime de racismo. O texto está em regime de urgência e não precisa passar pelas comissões, como explica o repórter Antônio Vital.
4: O plenário da Câmara dos Deputados pode votar projeto que dá prioridade aos processos e inquéritos relativos a crime de racismo na polícia e no judiciário. A proposta também estabelece procedimentos que os policiais devem seguir ao registrar a ocorrência. Uma das medidas determina que a autoridade policial deve registrar a ocorrência com a classificação própria de crime resultante de discriminação ou preconceito de raça, cor, etnia, religião ou procedência nacional. Dessa forma, as ocorrências não poderão mais ser classificadas como crimes diversos, o que faz com que denúncias de racismo não apareçam nas estatísticas de segurança pública, de acordo com a autora do projeto, deputada Dandara, do PT de Minas Gerais. A proposta obriga ainda o delegado a comunicar o caso imediatamente ao Ministério Público e a justificar por escrito caso opte por não classificar a ocorrência como crime racial. Além disso, dá à vítima o direito de pedir a reclassificação da ocorrência, quando houver decisão nesse sentido. Outro direito da vítima, de acordo com o texto, é ser acompanhada durante toda a fase de inquérito por um advogado ou defensor público. O projeto ganhou regime de urgência, o que permite que seja votado diretamente no plenário, sem passar pela análise das comissões permanentes da Câmara. O texto contém outras medidas que deverão ser seguidas pela polícia ao registrar e investigar crimes de racismo. Uma das diretrizes é evitar a exposição indevida, o constrangimento, a humilhação ou questionamento sobre a vida privada da vítima ou sobre a legitimidade da queixa. A polícia terá ainda que evitar interrogatórios sucessivos sobre o mesmo fato. O regime de urgência foi aprovado de maneira simbólica pelo plenário, mas foi criticado por deputados do Novo, Missão e do PL. Para o deputado Cabo Gilberto Silva, do PL da Paraíba, a legislação atual já prevê pena de prisão para o crime de racismo e o projeto aumenta a discriminação racial.
5: São projetos como esse que faz a discriminação às pessoas, senhor presidente. Ele não vale em nada o povo brasileiro. A legislação já existe, senhor presidente. Quem descumprir a legislação vai pagar e pagar caro, simples. Até porque racismo é crime inafiançável, senhor presidente. É só denunciar que a pessoa vai presa, sem direito à fiança, em flagrante delito. Então eu não entendo por que tanta energia para ser gasta com um projeto dessa natureza.
4: De acordo com a autora da proposta, a deputada Dandara, embora a legislação já preveja punição para o crime de racismo, existe uma lacuna em relação ao atendimento humanizado, especializado e à não revitimização de quem faz a denúncia. Segundo ela, a vítima muitas vezes está sujeita a tratamento inadequado, repetição excessiva de depoimentos e questionamentos indevidos sobre a ocorrência.
6: Orienta como que as forças de segurança devem agir para garantir o cumprimento das leis brasileiras que tipificam o racismo e a injúria como crimes inafiançáveis e imprescritíveis. Nós não queremos a revitimização. A pessoa já passa por uma violência, ela não consegue nem sequer registrar o boletim de ocorrência, não consegue dar andamento no processo no Ministério Público e isso vai acarretando uma série de violências continuadas.
4: Ainda não há data para votação no plenário da Câmara do projeto que dá prioridade aos processos e inquéritos relativos a crime de racismo na polícia e no judiciário. Da Rádio Câmara de Brasília, Antônio Vital.
3: Segurança Pública.
1: professora Marcivânia, do PCdoB do Amapá, apresentou o projeto que endurece as regras para a concessão de trabalho externo a pessoas privadas de liberdade. A proposta exige o cumprimento de parte da pena, bom comportamento e decisão judicial fundamentada.
0: O texto da professora Marcivânia também obriga o uso de tornozeleira eletrônica durante o período fora do presídio. Além disso, proíbe o benefício para condenados por crimes como feminicídio, latrocínio, crimes hediondos e participação em organização criminosa armada.
1: Daiana Santos, do PCdoB do Rio Grande do Sul, defende o projeto que destina 30% da arrecadação das BETs ao Fundo Nacional de Segurança Pública. O texto também reserva pelo menos 30% de todos os recursos do fundo para prevenir o feminicídio e enfrentar a violência contra a mulher.
0: Daiana Santos avalia que a ampliação do financiamento pode interromper o ciclo de violência antes do desfecho fatal. A deputada cita o monitoramento de agressores, as patrulhas Maria da Penha e as casas de acolhimento entre as ações possíveis.
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4: Justiça.
1: A Câmara aprovou o projeto que retira da Justiça a atribuição de julgar entidades de atendimento a crianças e adolescentes. O texto agora será analisado pelos senadores. A repórter Maria Neves tem os detalhes.
3: A Comissão de Constituição e Justiça da Câmara dos Deputados aprovou o projeto da deputada Laura Carneiro, do PSD do Rio de Janeiro, que retira do Poder Judiciário a tarefa de avaliar a qualidade do trabalho das entidades de atendimento a menores em conflito com a lei. Atualmente, o Estatuto da Criança e do Adolescente determina que essa atribuição cabe aos conselhos tutelares, ao Ministério Público e à Justiça da Infância e da Juventude. As avaliações periódicas são pré-requisito para renovar a autorização de funcionamento das instituições que atendem menores em cumprimento de medida socioeducativa. Na opinião de Laura Carneiro, uma vez que a Justiça é responsável por julgar possíveis irregularidades no funcionamento dessas entidades, o acúmulo das funções de avaliar e julgar pode comprometer a imparcialidade do processo. A deputada também argumenta que os conselhos tutelares e o Ministério Público são os órgãos em melhores condições de avaliar as instituições que atendem crianças e jovens.
7: O Ministério Público é o grande fiscal da lei, fiscal da probidade. Também é uma maneira que os conselhos tutelares que trabalham com as crianças e adolescentes podem auxiliar nessa fiscalização. É no Ministério Público e nos conselhos tutelares que você tem as equipes multidisciplinares que sabem fazer esse papel.
3: O Estatuto da Criança e do Adolescente determina que os programas de acolhimento em execução serão reavaliados pelo Conselho Municipal dos Direitos da Criança e do Adolescente, no máximo a cada 2 anos, para receber o atestado de qualidade, que com o projeto passa a ser de responsabilidade apenas dos conselhos tutelares e do Ministério Público. A instituição deve comprovar que atende todos os requisitos previstos na lei. Dentre as obrigações das entidades de acolhimento estão a oferta de atividades educativas, não separar irmãos, promover a participação da criança ou adolescente na vida da comunidade local e incluir pessoas da comunidade no processo educativo. Ainda de acordo com o estatuto, no caso de programas de acolhimento institucional ou familiar, os avaliadores devem considerar também os índices de sucesso na reintegração ou de adaptação à família substituta. Da Rádio Câmara de Brasília, Maria Neves.
4: Economia.
0: Van Vander Loubé, do PT de Mato Grosso do Sul, é um dos autores do projeto que cria a figura jurídica das cooperativas solidárias. A proposta estabelece regras próprias para a constituição e o funcionamento dessas organizações voltadas à economia solidária e à inclusão social.
1: O texto também prevê incentivos para fortalecer o setor. Entre as medidas citadas por Vander Loubé estão prioridade em compras públicas, criação de um fundo de fomento e normas específicas para cooperativas de plataformas.

0: digitais e de finanças solidárias.
1: Projeto de Valdemar Oliveira, do Avante de Pernambuco, cria o Sistema Nacional de Comunicação Preventiva e Gestão de Riscos de Regularidade Federativa. Ele explica que o objetivo é reduzir bloqueios provocados por pendências de estados, Distrito Federal e municípios.
0: De acordo com Valdemar Oliveira, os entes federados vão receber alertas antecipados para que regularizem dívidas antes de sofrerem restrições. Na visão do parlamentar, a medida busca fortalecer a gestão pública e ampliar a transparência no uso de recursos públicos.
2: Agricultura.
1: Sérgio Brito, do PSD da Bahia, quer promover a discussão sobre os impactos do fenômeno climático Super El Niño na agricultura brasileira. Segundo ele, o debate também deve abordar os reflexos no preço dos alimentos e na segurança alimentar.
0: Sérgio Brito propõe a participação de representantes do governo, de órgãos de meteorologia e de entidades do setor agropecuário. O deputado informa que o objetivo é elaborar estratégias de adaptação às mudanças climáticas e subsidiar políticas públicas para reduzir os impactos sobre a produção rural.
2: Cultura.
1: Proposta em análise na Câmara reconhece a Axé Music como expressão da cultura nacional. A autora da matéria, Lídice da Mata, do PSB da Bahia, argumenta que o gênero conquistou projeção em todo o país e se consolidou como um dos principais movimentos da música brasileira.
3: A música baiana tomou conta do Nordeste, tomou conta do Sudeste através dos seus principais compositores e cantores que executam, interpretam a chamada música baiana, o axé music. Então, na medida em que esse movimento se transformou num movimento de reconhecimento nacional na prática, é muito importante que nós possamos reconhecer.
0: Lídice da Mata lembra que o axé surgiu na Bahia a partir da mistura de ritmos como samba reggae e se expandiu por todo o país. A parlamentar acredita que o reconhecimento fortalece a cultura e o mercado musical brasileiro.
1: Termina agora o Jornal Câmara dos Deputados, produzido pela Rádio Câmara, com trabalhos técnicos de Everson Urani e apresentação de Márcio Aquilissardi e Val Monteiro. Boa noite.
0: Uma boa noite para você. Ouça agora o Minuto do TCU.
2: Minuto do TCU.
4: Está no ar a segunda temporada do videocast Diálogos com o TCU. O primeiro episódio já está disponível nos canais oficiais do Tribunal de Contas da União no YouTube e Spotify. O tema de estreia são os desafios da segurança pública no país. A conversa reúne o auditor-chefe do TCU, Ricardo Akel, e a professora e pesquisadora Camila de...
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2: Yeah, Colonial, boa noite, boa semana, boa segunda-feira para você que tá aqui no final da segunda-feira com a

graças a Deus, fechando mais uma segunda-feira. E olha só aonde a gente já tá aí, ó. 10 de agosto, o mês nem esperou a gente se organizar direito, já meteu 10 dias. Foi chegando, ocupando

sem passar o carro na frente dos bois. Segunda-feira já começou lá cedo, aí o dia já deu as suas voltas e agora chegou a hora de você mudar o ritmo. É, aqui na Colonial, a noite começa agora. Música boa, conversa solta. Tem aquele bom humor aqui de sempre, alto astral, aqueles bate-papo engraçado que vai aparecendo aqui no meio do caminho e uma companhia que vai até a meia-noite com você. Obrigado pela audiência, eu sou Gabriel Ribeiro, tamo junto. Lembrando que às 10 horas tem Colonial Night Flying, pode deixar o rádio ligado que o resto tá comigo aqui, ó. Jungkook, que é a primeira de hoje, 7, Colonial FM.

0: 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Antes, Simone Mendes, com Direitos Iguais aqui na Colonial. Ótimo fim de noite de segunda-feira. Uma coisa engraçada na segunda-feira é que durante o dia, a segunda-feira parece meio comprida, né? Custa pra passar. Aí quando chega a noite, você olha pra trás e pensa, uai, já acabou? Já foi? É quase uma pegadinha do calendário, né? O dia já acabou. E agora é hora de você curtir a noite aqui na Colonial. Então aproveita, desacelera. Você está na melhor do Alto Paraupeba. Eu sou Gabriel Ribeiro. Volto já. Volto já.
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0: 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E a hora? Colonial, 8:21. Boa noite.
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3: Ei, oi, aqui ó, de volta aqui na Colonial com Taylor Swift agora. I knew you, Colonial FM.

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0: do passado do presente, Amaro Batista com Gustavo Lima. E a música do Leonardo regravada por eles aí, Alucinação. Antes teve Maiara e Maraíza, 90-10. Sábado, agosto tá acabando com a gente já, né? Já chegou metendo 10 dias aí, frio no começo, agora já esquentou tudo. Ô louco, bicho, agosto tem essas coisas mesmo aí, ó. Você começa o mês achando que acabou de virar a página e quando você percebe, já tá discutindo se o mês passou rápido demais ou se tá passando devagar. Mas deixa passar, deixa o mês de agosto desembolar com Deus aí, tá? Tem coisa que não precisa ser muito acelerada. O mês ainda tem muita história pra contar. Hoje, dia 10 de agosto, você está na Colonial FM. Eu sou Gabriel Ribeiro e volto já. Fica aí, tô voltando bem acelerado hoje, hein? Já tomei 20 xícaras de café aqui. Oua!
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0: Depois da 21ª xícara de café aqui na noite de segunda-feira, vamos voltar com mais música. Tem quem mais agora, produção? Ah, o Michel Teló. Aí a roça vence. 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

0: Tiaguinho aqui na Colonial. E aí, Patricinha do Olho Azul, Corpo Nu. Teve também Juan e Leandro com Danilo e Davi. Fofoca do ano. Uma coisa que melhora, gente. Você tá à noite aí na segunda-feira, né? Curtindo a noite hoje e tal. Às vezes meio desorientado ou desorientada com a segunda-feira. Tem uma coisa que melhora qualquer noite. É chegar em casa, você que tá voltando seu serviço agora, e perceber que pelo menos por hoje não ficou nenhuma coisa pra trás, assim, pendurada, sabe? Não ficou nada pendurado na cabeça, né? Nem tudo tem que ser resolvido, assim, tá tudo resolvido. Mas aquilo que tinha que ser resolvido e precisava da sua atenção, já recebeu atenção, né? No dia de hoje. O resto, deixa pra amanhã, pode esperar. Eu sou Gabriel Ribeiro, você está na Colonial, mas música já já, fica aí.
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5: Não curtiu, né? 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